0: Mais de R$1.400.000 devem ser retirados até segunda-feira.
1: A partir do dia 6, terça-feira, os sites e aplicativos deixam de operar. Luana Karen.
2: Os recursos que ainda estiverem nas contas vão começar a ser devolvidos aos apostadores pelos próprios bancos que operam as bets.
0: ECA Ambiental garante o direito de crianças e adolescentes ao contato com a natureza.
1: E nas escolas, a educação ambiental vira tema em sala de aula. Pablo Mundim.
3: A partir de agora, o país conta com uma política nacional de educação ambiental escolar. Isso significa que as redes de ensino da educação básica devem dar conteúdos relacionados à educação ambiental nas salas de aula.
0: Domingo é de eleições.
1: Polícia Rodoviária Federal atua para manter a segurança e garantir o livre deslocamento dos eleitores. Luciana Colares de Holanda.
4: Polícia Rodoviária Federal orienta que é importante buscar informações sobre o trajeto até os locais de votação.
0: Hoje, na apresentação da Voz do Brasil, Mariana Jungmann e Luciano Seixas.
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0: Quem tem valores a resgatar de apostas em bets tem até segunda-feira para fazer isso diretamente nos sites ou aplicativos.
1: Com a proibição dos jogos, os sites têm até essa data para permanecerem no ar.
0: Depois, o dinheiro será devolvido com o intermédio dos bancos.
2: Termina na próxima segunda-feira, dia 5, o prazo para que pessoas que tenham saldo em sites de apostas possam resgatar o valor diretamente nas páginas. De acordo com o ministro da Fazenda, Dario Durigan, desde a última sexta-feira, foram resgatados cerca de 30% do valor que estava em posse das empresas de bets. O saldo a retirar ainda soma R$1.400.000. O ministro destacou que, a partir do dia 6, terça-feira, os sites e aplicativos deixam de operar e os recursos que ainda estiverem nas contas vão começar a ser devolvidos aos apostadores pelos próprios bancos que operam as bets.
5: O jeito mais simples e fácil da pessoa pegar o seu dinheiro de volta é entrar no site e retomar o dinheiro até segunda-feira, dia 5, fim do dia. Lembrando que quem não conseguir fazer, por não ter recebido essa mensagem, por ter tido qualquer dificuldade, qualquer impedimento, que esse recurso, como é das pessoas, vai ser devolvido depois pelos próprios bancos que operam para as bets. Entre os dias 9 e 14 de outubro, vão fazer a devolução.
2: Ainda de acordo com o ministro Dario Durigan, foram identificadas 48 contas em casas de apostas com saldo superior a R$500.000. Esses perfis estão passando por uma análise mais detalhada por parte do governo. Já o ministro da Justiça e Segurança Pública, Wellington Silva, afirmou que desde a última sexta-feira, mais de 10 mil sites ilegais de apostas foram identificados e retirados do ar.
6: Do ponto de vista de derrubada de sites, o número de hoje, nós já passamos de 10 mil sites encaminhados para a Anatel para a derrubada. Nós estamos refinando os fluxos e estamos aprofundando cada vez mais a questão da fiscalização.
2: Em outra frente, o Ministério da Saúde iniciou uma campanha nacional de prevenção aos danos das apostas online, com depoimentos e um tutorial que orienta o usuário a realizar um autoteste para identificar possíveis riscos relacionados às apostas.
7: Eu vi que tinha um monte de gente ganhando e achei que comigo ia ser igual. Eu estava apostando sem parar, só para tentar recuperar o que eu tinha perdido. A depressão e a ansiedade estavam tomando conta de mim.
8: O SUS pode te ajudar a sair dessa situação. As apostas online são um problema, causam dependência, te endividam e destroem sua família.
2: De acordo com o resultado obtido no autoteste, são indicadas opções de orientação e cuidado, como o teleatendimento disponível no Meu SUS Digital, a plataforma centralizada de autoexclusão do Ministério da Fazenda e os serviços presenciais disponíveis no SUS. O material da campanha e o autoteste podem ser encontrados na página gov.br/apostas online. Reportagem Luana Karen.
1: Para registrar denúncias sobre irregularidades ou oferta ilegal de apostas, acesse gov.br/falabr.
0: Lá é possível descrever o caso com informações que possam ajudar na apuração, informando endereços de sites ilegais. Também é possível anexar documentos, imagens e outros arquivos.
1: A denúncia também pode ser registrada de forma anônima. Nesse caso, a pessoa não recebe protocolo nem pode acompanhar o andamento da manifestação.
0: próximo domingo, milhões de brasileiros vão às urnas para escolher seus representantes no Executivo e no Legislativo.
1: Para garantir o fluxo no trânsito e garantir que todos consigam chegar aos locais de votação, a Polícia Rodoviária Federal estará de prontidão.
0: O trabalho nas ruas será feito de forma integrada com outros órgãos de segurança.
4: Garantir o livre deslocamento dos eleitores até os pontos de votação, manter a segurança e evitar imprevistos a quem vai votar. A Polícia Rodoviária Federal já está trabalhando para isso desde antes das eleições. E o trabalho inclui a integração com outras instituições, tribunais regionais eleitorais, forças de segurança e instituições públicas vão atuar em conjunto no período eleitoral para definir a mobilização em cada local. A diretora de operações da PRF, Nádia Zilotti, explica que todo efetivo estará disponível nos dias de votação.
9: Para este próximo domingo, estaremos com todo o efetivo disponível. E, além disso, nós temos a publicação de normativos que garantem a fluidez, a segurança viária para o cidadão, por meio da restrição de veículos muito longos ou então que estejam transportando cargas muito pesadas.
4: A restrição de tráfego para veículos pesados vale para os dias 4 e 25 de outubro, primeiro e segundo turnos. E a Polícia Rodoviária Federal orienta que os eleitores se planejem antes de ir votar. Além de se certificar de que está com o título de eleitor em mãos, é importante buscar informações sobre o trajeto até os locais de votação. E a diretora de operações faz um alerta também para quem vai pegar a estrada.
9: Observe as normas de trânsito, utilize o cinto de segurança, peça para os demais usuários do veículo também utilizarem o cinto, não fale ao celular, observe os limites de velocidade. Essa e tantas outras normas de trânsito são essenciais, indispensáveis para que você consiga sair da sua residência e retornar em segurança.
4: A PRF mantém o atendimento à população nas unidades operacionais dos 26 estados e do Distrito Federal e pelo telefone 191. Reportagem Luciana Colares de Holanda.
1: E as Forças Armadas também vão apoiar a Justiça Eleitoral para que a votação e a apuração ocorram com segurança nas eleições.
0: A atuação mobiliza mais de 26 mil militares de regiões isoladas da Amazônia a grandes centros urbanos.
1: O Brasil vai sediar a Copa do Mundo Feminina de Futebol em 2027 e os preparativos para o evento já começaram.
0: Para receber profissionais de outros países que atuarão em atividades relacionadas à competição, o Ministério da Justiça e Segurança Pública publicou regras específicas para autorização de residência temporária de imigrantes que vão trabalhar no Mundial.
1: O diretor do Departamento de Migrações do Ministério da Justiça, Vitor Sempel, reforça que a autorização não é definitiva e os pedidos poderão ser analisados em até 10 dias úteis.
10: Essa portaria, ela só regulamenta o caso da autorização de residência temporária, até o encerramento do evento ou até 6 meses após o encerramento do evento. Essa portaria, ela cria quase como um fast track, né? Um procedimento acelerado aqui, né? Então, são 10 dias úteis, uma vez protocolado o processo, que o Ministério da Justiça e Segurança Pública tem para analisar aquele pedido.
0: Os pedidos deverão ser feitos pelo Sistema de Gestão e Controle de Imigração no endereço migrante.mj.gov.br.
1: Mais chuvas no sul e estiagem no centro-oeste e norte do país.
0: É o que o fenômeno El Niño deve provocar no Brasil nos meses de outubro, novembro e dezembro deste ano, de acordo com um boletim divulgado pelo INMET, o Instituto Nacional de Meteorologia.
11: O fenômeno climático El Niño deve ganhar força entre outubro e dezembro, período que marca a transição da primavera para o verão. A meteorologista do INMET, Instituto Nacional de Meteorologia, Tamara Parente, explica que se a previsão se confirmar nos próximos meses, o fenômeno deve atingir intensidade muito forte e poderá ser o mais intenso registrado desde 1950.
12: A gente trabalha, né, como uma previsão, mas é certo que o El Ninho pelo menos será na categoria forte, podendo chegar até dezembro na escala muito forte, que seria ali a última escala de intensidade do El Niño.
11: O cenário previsto para o país é marcado por contrastes. A região sul tende a registrar chuvas acima da média, que pode causar enchentes, alagamentos e deslizamentos de terra. Já as áreas do centro e do norte do país podem enfrentar períodos mais secos, com aumento do risco de incêndios. As temperaturas também devem permanecer acima do normal em grande parte do território brasileiro. O ministro da Pesca e Aquicultura, Edipo Araújo, alerta que o El Niño também pode alterar os níveis de chuvas das regiões norte e sul do país e, consequentemente, impactar nas atividades dos trabalhadores que dependem da pesca.
13: Temos uma sala de crise do governo federal com olhar transversal aos diferentes segmentos econômicos e sociais que envolve o público que irá sentir os efeitos do El Niño este ano. Teve um efeito moderado para alto que deve impactar e contrair muito o ambiente aquático, o que vai impactar diretamente a atividade pesqueira.
11: O El Niño é caracterizado pelo aquecimento anormal e persistente da superfície do Oceano Pacífico na região da linha do Equador. Durante o fenômeno, que normalmente começa a se formar no segundo semestre do ano, as águas ficam pelo menos 0,5 graus Celsius acima da média por um período de no mínimo 6 meses. A Defesa Civil Nacional possui um serviço de alerta sobre riscos de desastre natural. Para receber informações sobre a região onde você está, é só enviar um SMS para 4199 com o número do CEP ou pelo WhatsApp 61-2034-4611. Reportagem Gabriela Noronha.
1: E como o fenômeno climático El Niño pode atingir o agro? Para responder essa questão, o Ministério da Agricultura e Pecuária lançou hoje uma página oficial com informações e orientações sobre o El Niño e seus possíveis impactos na agricultura e na pecuária brasileira.
0: A página pode ser encontrada no site do Ministério da Agricultura, em gov.br/agricultura.
1: E pescadores e pescadoras de todo o país têm até o dia 31 de dezembro para enviar o relatório anual de exercício da atividade pesqueira, o REAP, de 2021 a 2025.
0: O REAP é uma forma de comprovar o exercício do trabalho. Também contribui para manter a licença de pesca ativa no Registro Geral da Atividade Pesqueira, requisito para o seguro defeso.
1: Para deixar tudo regularizado, vá na plataforma Pesque Brasil, do Ministério da Pesca e Aquicultura.
0: Lá informe o que realmente pescou e comercializou, sem deixar informações de fora. Se não tiver pescado em algum período, informe essa situação no relatório.
1: A diretora do Departamento de Registro e Monitoramento da Pesca e Aquicultura, Elielma Ribeiro Borsen, fala da importância do preenchimento do relatório.
14: Para manter seu RGP ativo junto ao MPA, é necessário que você envie o relatório de exercício de sua atividade, o REAP, que pode ser enviado mensalmente ou ao final de cada ano. Fique atentos para não perder o prazo de envio e preencha corretamente com todos os dados de sua pescaria, com todos os dados que são solicitados. Essa informação fortalece as políticas públicas da pesca no país, garantindo a visibilidade dessa importante atividade econômica.
0: O contato com a natureza e a educação ambiental ganham reforço na legislação brasileira.
1: O chamado ECA Ambiental amplia esses direitos para crianças e adolescentes, enquanto uma nova política orienta as escolas sobre educação ambiental e mudanças climáticas.
0: Confira na reportagem de Pablo Mundim.
15: Brincar ao ar livre, ter contato com a natureza e aprender a cuidar do meio ambiente. Esses direitos agora estão expressamente previstos na legislação brasileira para crianças e adolescentes. A nova lei, conhecida como ECA Ambiental, amplia o estatuto da criança e do adolescente e estabelece diretrizes para garantir o acesso a ambientes saudáveis, como praças, parques e áreas verdes. E a escola tem um papel importante nesse processo. A lei incentiva a educação baseada na natureza e a adaptação dos espaços escolares para ampliar essas experiências. E a partir de agora, o país conta com uma Política Nacional de Educação Ambiental Escolar. Isso significa que as redes de ensino da educação básica devem dar conteúdos relacionados à educação ambiental nas salas de aula. A Coordenadora-Geral de Educação Ambiental para a Diversidade e Sustentabilidade do Ministério da Educação Educação, Viviane Vaz e Pedro, explica os objetivos da iniciativa.
16: A iniciativa busca fortalecer a educação ambiental nas escolas e apoiar as redes de ensino em ações de prevenção, mitigação e adaptação às mudanças climáticas.
15: A Política Nacional de Educação Ambiental Escolar prevê ainda apoio às redes de ensino na criação de protocolos de emergência climática e planos de adaptação da infraestrutura escolar, principalmente em regiões mais vulneráveis. Em Brasília, projetos ambientais já fazem parte da rotina de estudantes da rede pública. Na Escola Parque, os alunos participam de atividades que estimulam o cuidado com o espaço coletivo e aproximam as crianças da natureza. É o conhecimento na prática, explica a diretora do colégio, Aline Prota Lana.
17: Poder ter aula no meio da natureza e complementar o currículo de uma forma muito rica, porque aqui eles estão trabalhando só na prática, né? Com todas essas áreas, eles estão trabalhando colocando a mão na massa mesmo, podendo vivenciar tudo isso a partir do contexto que eles já estão inseridos.
15: Na Escola Parque, os alunos aprendem a plantar, cuidar e colher alimentos. O coordenador de meio ambiente da escola, Leonardo Ratano, destaca que essas experiências fazem parte do aprendizado dos estudantes e mostram na prática a importância de preservar o ambiente.
18: Com isso, a gente vai aos poucos, né, fazendo essa alfabetização ecológica e criando nas crianças, né, essa importância de preservar o meio ambiente.
15: E o aprendizado não fica só na escola. Arnaldo Alves de Souza, estudante de 11 anos, sabe que pode levar para casa o que aprende nas atividades.
19: Que a gente aprende várias coisas e nós pode fazer isso em casa.
15: O ECA Ambiental prevê a atuação conjunta da União, dos estados, do Distrito Federal e dos municípios na implementação das medidas. Já a Política Nacional de Educação Ambiental Escolar contará com uma rede de governança para apoiar gestores e redes de ensino na elaboração de protocolos de emergência climática e planos de adaptação das escolas. Reportagem Pablo Mundim.
20: Foi criada uma rede de proteção a profissionais de educação que sofreram violências relacionadas ao exercício da profissão.
0: Agora eles podem contar com serviço de acolhimento, orientação e informação oferecido pelo Observatório Nacional da Violência contra Estudantes, em parceria com o Ministério da Educação.
21: Profissionais da educação que sofreram violência relacionada ao exercício da profissão podem contar com serviço de acolhimento, orientação e informação. A rede de apoio é oferecida pelo Observatório Nacional da Violência contra Estudantes, em parceria com o Ministério da Educação. A iniciativa é realizada por meio de um projeto de extensão da Universidade Federal Fluminense, no Rio de Janeiro. O serviço de acolhimento, orientação e informação aos que sofreram violência como profissionais da educação estão presentes em todas as regiões do país, como explica Erasto Fortes Mendonça, coordenador-geral de Políticas Educacionais em Direitos Humanos do MEC.
22: Observatórios regionais sediados em universidades federais nas 5 regiões do país, a rede aproxima o acolhimento das diferentes realidades dos profissionais da educação. O serviço articula apoio pedagógico, orientação jurídica e atenção à saúde mental para educadores que sofrem violência em razão de seu trabalho.
21: O serviço integra o eixo proteção e defesa dos profissionais da educação, da Política Nacional de Educação em Direitos Humanos, nas instituições de ensino, a EducaDH. Erasto Fortes destaca a importância de os educadores contarem com essa rede de proteção.
22: Proteger educadoras e educadores contra a violência, a censura e a perseguição é defender o direito à educação e à liberdade de ensinar e de aprender.
21: Entre outras situações, o serviço atende casos de desrespeito à autonomia docente e de exposição indevida de voz ou imagem com acusações contra educadores. O serviço atende casos relacionados à censura a conteúdos escolares ou contra aulas sobre temas como gênero, raça e desigualdade social. Locução, Júlio César de Oliveira. Reportagem, Isaías Godinho.
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20: O Dia Mundial dos Animais está logo ali, é domingo, 4 de outubro.
0: E quer lugar melhor para lembrar dessa data do que a Transpantaneira? Fazer esse caminho é como estar num safari de verdade, só que bem aqui no Brasil.
20: Ali você dá de cara com jacarés, capivaras, tuiuiús e um monte de aves coloridas que parecem posar para foto.
0: E a grande estrela que todo mundo quer ver de perto é a onça-pintada, que está na lista de espécies ameaçadas.
20: Por isso, o turismo na região precisa ser feito com muita responsabilidade para proteger e também para proteger a região e todas as espécies que vivem por lá.
3: Imagine percorrer uma estrada em que a qualquer momento o próximo encontro pode estar dentro d'água, no alto de uma árvore ou escondido no meio da vegetação. No Pantanal de Mato Grosso, esse caminho existe. É a estrada Parque Transpantaneira que liga Poconé a Porto Jofre. São cerca de 145 quilômetros de estrada de terra com 125 pontes. Mas, para quem percorre o trajeto, a estrada é muito mais que um caminho. É uma espécie de observatório a céu aberto. Jacarés, capivaras, tuiuiús e dezenas de espécies de aves fazem parte da paisagem. E não é preciso chegar ao destino para começar o passeio. Muitas vezes, a atração está justamente às margens da estrada. A criadora de conteúdo Beatriz Venturini saiu de São Paulo para ter essa experiência.
5: O que a gente sentiu foi mais ou menos como se estivéssemos em um safari, né? Porque a gente andava de carro e não sabia o que esperar na próxima ponte. E a gente sempre se surpreendia, né? O que eu mais gostei, acho que foram os jacarés, pela quantidade. E assim, vimos mais de 20, assim, na mesma ponte. É um espetáculo ver as onças em Porto Jofre. Foram experiências maravilhosas, né?
3: Ainda trilhas e passeios de barco. E quando o dia termina, o Pantanal ganha outros sons e outros moradores começam a aparecer. Mas não se engane, no caso da observação noturna, onde é possível ver antas, um dos maiores mamíferos do Pantanal, é indispensável apoio especializado. É o que explica o coordenador do Centro Nacional de Pesquisa e Conservação de Mamíferos Carnívoros do ICMBio, Rogério de Paula.
6: Passeios, aí viram safaris noturnos, né, que levam as pessoas, os holofotes, né, as grandes lanternas de luzes que vão fazer a focagem nos campos, é isso. Aí é um turismo um pouco mais especializado, menos individualizado.
3: Para quem visita a Transpantaneira, cada quilômetro percorrido revela sons e cenas inesquecíveis. Um dos encontros mais esperados, sem dúvida, é com ela. A onça pintada. Para a enfermeira Rosiane Feitosa, o momento é inesquecível.
7: Eu tive a oportunidade de ver a onça no Pantanal. Foi um daqueles momentos que a gente sabe que vai guardar para sempre na lembrança, no coração. Ver um animal que eu admiro tanto, livre e no seu habitat natural, foi emocionante demais.
3: O felino, símbolo da fauna brasileira, é uma espécie ameaçada de extinção e está entre os animais monitorados pelo ICMBio. O trabalho inclui pesquisa científica e ações de conservação, como ressalta o coordenador do Centro Nacional de Pesquisa e Conservação de Mamíferos Carnívoros, Rogério de Paula.
6: Quando a gente fala do turismo, né, se o turismo ele não é bem controlado, ele pode vir a ser um problema. Então, a gente tem hoje, ali nessa área de observação das onças pintadas, você tem uma rede de trabalho, onde muitos piloteiros ali de lanche, barcos, que vão levar turistas, eles acabam se concentrando quando se encontra uma onça, porque eles comunicam pelo rádio, todo mundo vai lá mostrar para os seus turistas. Então, a gente tem instituído diretrizes, qual que é a distância de aproximação, número de pessoas, né, presentes, isso a gente começou a ver a necessidade de revisar essa política nos últimos anos.
3: E talvez seja justamente essa a maior experiência de quem atravessa a Transpantaneira, perceber que ali a gente não está apenas passando pela natureza, está entrando no território dela, um território onde cada ponte, cada curva e cada som podem anunciar um novo encontro. Com sonorização de Reinaldo dos Santos, reportagem Karine Melo.
0: E na semana que vem vamos trocar a estrada pelo mar e falar de viagens em cruzeiros brasileiros.
20: Para quem gosta de viajar e conhecer lugares novos, o turismo de cruzeiro pode ser uma boa opção.
0: Eles reúnem lazer e a oportunidade de conhecer vários destinos em um só roteiro.
20: A temporada de cruzeiros começa esse mês e estão previstos 8 navios e 187 roteiros, com oferta de mais de 831 mil leitos.
0: Então vem viajar com a gente e viver essa experiência em alto mar.
20: E essas foram as notícias do governo federal.
0: Uma realização da Secretaria de Comunicação Social da Presidência da República.
20: Com produção da empresa Brasil de Comunicação.
0: Fique agora com as notícias do Poder Judiciário e do Congresso Nacional. Boa noite, bom fim de semana.
20: A gente volta segunda-feira. Boa noite.

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2: STF estabelece regras para petições protocoladas em processos já existentes.
3: Advogados devem identificar processos que envolvam assédio eleitoral.
2: Termina prazo para propaganda eleitoral paga na imprensa escrita.
3: Boa noite, eu sou Marcela Luiza.
2: E eu sou Walter Lima.
3: A presidência do Supremo Tribunal Federal, por

0: em vigor na data de sua publicação e vale apenas para as petições protocoladas a partir dessa data.
1: Advogados devem identificar processos que envolvam assédio eleitoral.
0: A norma vai permitir que a Justiça do Trabalho acompanhe os casos. Marla Lacerda.
2: Ações trabalhistas sobre assédio eleitoral devem incluir um identificador específico no cadastro do processo judicial eletrônico, o PJE. A correta identificação vai dar maior visibilidade ao problema, uniformidade ao tratamento desses casos, além de facilitar a atuação da Justiça do Trabalho. Juízes também devem comunicar ao Ministério Público do Trabalho e ao Ministério Público Eleitoral a existência de fatos que possam caracterizar essa prática. A medida vai ajudar no desenvolvimento de ações de prevenção, fiscalização e combate ao assédio eleitoral, fortalecendo a proteção dos trabalhadores.
1: Há 3 dias do primeiro turno das eleições, termina prazo para propaganda eleitoral paga na imprensa escrita.
0: A regra vale para jornais, revistas e tabloides e está prevista na legislação eleitoral. Guilherme Firmino.
3: Termina hoje o prazo para divulgação paga de propaganda eleitoral na imprensa escrita. Jornais, revistas e tabloides também não podem mais reproduzir essas propagandas na internet. A partir de amanhã, será permitida apenas a distribuição de material gráfico, como santinhos, e a realização de caminhadas, carreatas ou passeatas, até às 10 da noite. No domingo, as sessões eleitorais abrem às 8 horas da manhã e vão até às 5 da tarde, no horário de Brasília.
1: STJ mantém a ação de improbidade contra servidor federal após desclassificação da demissão em PAD, processo administrativo disciplinar.
0: A ação civil pública por improbidade foi ajuizada pela União. Fátima Uchoa.
4: Um advogado da União foi demitido por suposto uso de documentos falsos para obter progressão funcional. Em mandado de segurança no STJ, a primeira sessão reconheceu que a conduta seria ilícito administrativo de menor gravidade, que não justificaria a demissão. Então, a União ajuizou ação por improbidade administrativa com base nos mesmos fatos investigados no PAD, mas o TRF4 rejeitou a petição inicial. Agora, o relator na primeira turma do STJ, ministro Sérgio Coquina, afirmou que a decisão em mandado de segurança não impede ajuizamento ou prosseguimento de ação civil pública por improbidade, pois não foram discutidas a existência dos fatos apurados no PAD, nem a autoria do servidor, mas apenas a proporcionalidade da pena de demissão, que foi afastada.
1: Justiça Federal mantém suspensão de associação indígena suspeita de desvios e apoio a garimpo ilegal no Pará.
0: A decisão acatou um pedido do Ministério Público Federal. Vanessa Pereira.
5: O MPF entrou com a ação após investigações apontarem irregularidades na associação, criada para defender os direitos dos povos caiapó. Entre os problemas estão a falta de prestação de contas, o uso indevido de recursos coletivos e o incentivo ao garimpo ilegal em terra indígena. A decisão mantém o bloqueio dos repasses mensais da Vale para a associação, que agora são depositados em uma conta judicial. O dinheiro fica protegido para a comunidade e poderá ser liberado pela Justiça para atender necessidades urgentes da população indígena, como saúde e alimentação.
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1: Uma boa noite.
0: Um bom fim de semana e boas eleições.
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1: Eu sou Humberto Pinheiro e estes são os destaques de hoje do Jornal do Senado, que começa agora. Eleição deste domingo renovará 2/3 da composição do Senado Federal. Projeto prevê adaptação para atendimento de saúde digno a pessoas com obesidade. Senado pode acabar com limites de vagas para mulheres em concursos na área de segurança pública. Boa noite. Nas eleições deste ano, o eleitor vai escolher 6 representantes, em uma sequência que precisa ser observada na urna eletrônica. Para o Senado, serão 2 votos. O eleitor deve escolher 2 candidatos diferentes. Os detalhes com a repórter Yasmin Rodrigues.
2: Em 2026, cada eleitor vai votar 2 vezes.

0: para o Senado. Mas antes de chegar aos senadores, o eleitor precisa passar por outras escolhas na urna. E saber a ordem dos cargos e a quantidade de números de cada candidato ajuda a evitar erros na hora da votação. A jornalista do Senado, Esther Monteiro, explica a ordem e quantos dígitos devem ser digitados em cada escolha.
1: Primeiro é a vez do deputado federal, são 4 dígitos. Depois, deputado estadual ou distrital, 5 dígitos. E aí é que chega a vez do senador. São 2 votos, 2 nomes diferentes. E são 3 dígitos. E depois é que você vai votar para governador, 2 dígitos, e para presidente da República, 2 dígitos.
0: Também não é possível votar na legenda para senador. Como a eleição para o Senado é majoritária, o eleitor precisa escolher nominalmente 2 candidatos. Em uma eleição, cada estado e o Distrito Federal escolhem 1 senador, na seguinte, 2. Neste ano, serão renovadas 54 cadeiras, o equivalente a 2/3 da casa. E os 2 votos para senador têm exatamente o mesmo peso.
2: 158 milhões de brasileiros vão às urnas neste domingo. O repórter Márcio Maturana traz mais números desta eleição e recomendações da Justiça Eleitoral.
3: Não se pode entrar na cabine eleitoral com celular ou outro objeto que possa registrar o voto. Esses aparelhos têm que ficar com os mesários, mas o presidente do Tribunal Superior Eleitoral, ministro Cássio Nunes Marques, recomenda que se levem os números num pedaço de papel.
4: A colinha eleitoral de papel pode e deve ser usada para que eleitoras e eleitores anotem os números dos candidatos e possam votar com calma e certeza.
3: Estão cadastrados 158 milhões de eleitores em 5.571 municípios com mais de 517 mil sessões eleitorais, que se somam a 1.351 sessões eleitorais no exterior. São 13 nomes disputando para presidente, 318 para senador e 7.803 para deputado federal.
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2: 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O Senado vai analisar um projeto de lei que obriga os estabelecimentos que prestam serviços público e privado de saúde a se adaptarem para garantir atendimento digno a pessoas com obesidade. Dados do Ministério da Saúde indicam que, em 2024, a proporção de adultos com obesidade no Distrito Federal e nas capitais de estado superou a marca de 25%. Repórter Alexandre Campos.
7: A ideia do projeto é garantir às pessoas com obesidade o acesso à saúde por meio de equipamentos e mobiliário compatíveis com suas especificidades. Macas, cadeiras de rodas, balanças, aparelhos de aferição de pressão arterial e máquinas usadas no diagnóstico por imagem devem ser dimensionados de modo que possam garantir o pronto atendimento dessa parcela da população. Ao afirmar que essa adaptação nos estabelecimentos garante o acesso aos serviços de saúde, a médica e autora do projeto, senadora doutora Eudócia, do PSDB de Alagoas, citou algumas medidas que podem reduzir o número de casos de obesidade e suas complicações.
8: Conscientizarmos a nossa população que alimentação saudável, balanceada, exercícios físicos e manter a sua rotina de consultas médicas é de suma importância. Obviamente, também fazer o check-up, né, uma vez por ano, ao menos, e na classe infantil é acompanhamento pediátrico.
7: Pelo texto, a assistência às pessoas pessoas com obesidade não deverá ser negada ou recusada caso no posto, unidade de saúde ou hospital não haja esse material disponível. A falta de equipamentos adequados também não pode representar qualquer constrangimento, exposição indevida, discriminação ou tratamento indigno.
2: O Senado pode acabar com o limite de vagas para o público feminino em concursos da área de segurança pública. A proposta, já aprovada na Comissão de Segurança Pública e que aguarda votação no plenário, ainda reserva pelo menos 20% das vagas nas polícias e corpos de bombeiros a mulheres. Repórter Bruno Lourenço.
9: O projeto de lei que proíbe a limitação de vagas para mulheres em concursos da área de segurança pública cria ainda a Política Nacional de Valorização das mulheres para o setor. A proposta reserva também pelo menos 20% das vagas nos concursos públicos para as polícias e bombeiros para o público feminino. A relatora na Comissão de Segurança Pública, senadora Damares Alves, do Republicanos do Distrito Federal, defendeu as medidas.
10: O que queremos? Uma política de valorização da mulher lá na Polícia Militar, no Corpo de Bombeiro, na Polícia Civil.
9: A nova política, que será condição para o repasse de verbas do Fundo Nacional do Setor, estabelece igualdade de oportunidades entre mulheres e homens nas carreiras da segurança pública, fim da exclusividade ou preferência dessas atividades para homens, rejeição de práticas, atitudes e crenças discriminatórias e o enfrentamento do assédio e da violência contra mulheres no ambiente de trabalho.
2: Mulheres vítimas de violência doméstica e familiar em situação de vulnerabilidade social e econômica poderão ter acesso ao Auxílio Recomeço. A proposta é análise na Comissão de Assuntos Econômicos, determina que o benefício de até um salário mínimo será pago mensalmente pelo prazo de 6 meses, podendo ser prorrogado. Pelo projeto, o pagamento poderá ser acumulado com outros programas assistenciais. O custeio do auxílio poderá ser feito com verbas da União ou de fundos específicos de proteção às mulheres. Estados, Distrito Federal e municípios também poderão complementar os recursos. Na avaliação do autor da medida, senador Confúcio Moura, do MDB de Rondônia, a dependência financeira pode dificultar o rompimento da situação de violência sofrida pela mulher.
11: Grande parte das mulheres suportam a violência por causa do homem protetor, do homem que é um mantenedor da casa. Mas tirando ela dali, levando para proteção, garantindo uma sustentação por 6 meses e capacitando essas mulheres, com certeza a coisa melhora.
2: Com trabalhos técnicos de João Lira, o Jornal do Senado fica por aqui. Acompanhe agora as notícias do Tribunal de Contas da União e da Câmara dos Deputados. Boa noite e bom fim de semana.
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13: O Tribunal de Contas da União fiscalizou a execução das obras da BR-230 na Paraíba após reclamações da população sobre as condições da rodovia. A auditoria analisou o trecho de 30 quilômetros. O contrato ultrapassou R$ 560 milhões de reais e a obra avançou apenas 32% em 9 anos. O TCU também identificou o risco de paralisação por falta de recursos, problemas ambientais e questões contratuais. Na sessão plenária que analisou o processo, o ministro relator Walton Alencar comentou os impactos da situação.
14: O resultado é uma rodovia em obras há muitos anos, com desvios, insegurança viária e prejuízos à mobilidade e à economia da região.
13: Para 2026, estão previstos apenas R$ 12 milhões, sendo que mais de R$ 300 milhões ainda precisam ser executados. Saiba mais em tcu.gov.br.
12: 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Jornal Câmara dos Deputados.
15: Discriminação contra pessoas com deficiência nas escolas terá pena maior.
16: Pais de recém-nascidos devem receber treinamento antes da alta hospitalar.
15: Projeto de lei autoriza a instalação de suportes para bicicletas em ônibus.
16: Boa noite. Avança na Câmara a proposta que prevê a instalação de suportes para bicicletas em ônibus. A repórter Silvia Munhato tem mais detalhes.
17: A Comissão de Viação e Transportes da Câmara dos Deputados aprovou o projeto que autoriza a instalação de suportes para o transporte de bicicletas na parte externa ou no interior de ônibus e micro-ônibus. O texto permite a instalação dos suportes nos transportes urbano e rural, cabendo aos estados e municípios definir o percentual mínimo da frota que deve contar com equipamento. A relatora, deputada Leda Borges, do Republicanos de Goiás, explicou que os suportes deverão ser aprovados por órgão ou entidade de metrologia legal, assegurando que a implementação da medida observe critérios de segurança e adequação técnica dos veículos. A proposta que autoriza a instalação de suportes para o transporte de bicicletas na parte externa ou no interior dos ônibus será analisada agora pela Comissão de Constituição e Justiça. Da Rádio Câmara de Brasília, Silvia Munhato.
18: Transportes. Rodrigo de Castro, do União de Minas Gerais, apoia projeto que dispensa até 2032 a cobrança do adicional ao frete para a renovação da marinha mercante em transportes destinados às regiões Norte e Nordeste. O benefício vale para operações de cabotagem, navegação fluvial e lacustre.
16: Rodrigo de Castro considera que a prorrogação pode reduzir os custos de transporte nessas regiões, já que o adicional é cobrado sobre o frete marítimo.
18: Gutenberg Reis, do MDB do Rio de Janeiro, apresentou o projeto que autoriza o Instituto Cultural Marinha Mercante a instituir 14 medalhas e ordens honoríficas. A proposta busca valorizar contribuições para áreas como transporte, segurança da navegação e economia do mar.
16: O deputado ressalta a importância estratégica da Marinha Mercante no desenvolvimento econômico, logístico e energético do Brasil. Gutenberg Reis reitera que o reconhecimento de profissionais que contribuem para o crescimento sustentável do setor pode fortalecer a cultura marítima.
18: Economia. A Câmara analisa a proposta de emenda à Constituição que permite que estados e municípios concedam créditos do imposto sobre bens e serviços para doadores e patrocinadores de projetos culturais e esportivos. Na visão de Luiz Fernando Faria, do União de Minas Gerais, a medida preserva o financiamento desses setores após a reforma tributária.
16: O texto estabelece que o comitê gestor do IBS vai definir critérios para a liberação dos incentivos sem comprometer a arrecadação dos entes federados. Luiz Fernando Faria ressalta que o apoio tributário à cultura e ao esporte é fundamental para movimentar a economia criativa.
18: Stefano Aguiar, do PSD de Minas Gerais, defende a ampliação da imunidade tributária para entidades esportivas sem fins lucrativos. Proposta sobre o tema em análise na Câmara é que para essas organizações, as instituições de educação e assistência social impedindo a cobrança de impostos sobre patrimônio, renda e serviços.
16: A medida reduz os custos dessas entidades e fortalece atividades esportivas voltadas à inclusão social, à formação de atletas, à educação e à promoção da saúde. Stefano Aguiar explica que a medida alcança organizações ligadas aos movimentos olímpico, paralímpico, clubístico e educacional.
18: A Câmara aprovou e enviou ao Senado o projeto que estabelece diretrizes para a política industrial, tecnológica e de comércio exterior do país. Antônio Doido, do MDB do Pará, apoia a matéria que prevê, entre outros pontos, metas para ampliar a produção, gerar empregos e reduzir desigualdades regionais.
16: Antônio Doido esclarece que o governo federal deverá apresentar essa política ao Congresso no primeiro ano de cada mandato presidencial. A proposta também determina a prestação de contas anual sobre o cumprimento das metas e os resultados das medidas adotadas.
18: Afonso Florence, do PT da Bahia, sugere a criação do Registro Nacional de Beneficiários Finais sob gestão da Receita Federal. A proposta obriga a identificação das pessoas físicas que realmente controlam ou lucram com empresas e fundos de investimento no país.
16: De acordo com Afonso Florence, o objetivo é acabar com o uso de laranjas e empresas de fachada. A medida, na avaliação do parlamentar, integra cadastros públicos para combater a lavagem de dinheiro, a sonegação fiscal e a infiltração do crime organizado na economia.
18: Educação. A Comissão de Educação aprovou uma proposta que prevê punição mais rigorosa para quem discriminar pessoas com deficiência nas escolas. A reportagem é de Agui Pontes.
19: A Comissão de Educação da Câmara dos Deputados aprovou uma proposta que pune com mais rigor atos discriminatórios contra crianças nas escolas públicas e privadas. O projeto da deputada Sâmia Bonfim, do PSOL de São Paulo, prevê multa de 3 a 20 salários mínimos para o profissional envolvido. Segundo a relatora, a deputada Fernanda Melchiona, do PSOL do Rio Grande do Sul, a proposta se concentra principalmente em dar um nome para os tipos de violência e discriminação que uma criança, adulto ou adolescente com deficiência pode sofrer em um ambiente escolar. Eles seriam dificultar a matrícula, impedir ou inviabilizar a permanência na escola, excluir o aluno das atividades de lazer e cultura, negar profissional de apoio capacitado para atendimento da criança ou adolescente, negar a adaptação do currículo, isso além das demais formas de discriminação previstas no Estatuto da Pessoa com Deficiência. Práticas de bullying e de abuso de autoridade também seriam punidas, segundo o texto aprovado. Pela Constituição, as escolas públicas ou privadas já são obrigadas a se adaptar às necessidades do estudante. No entanto, segundo Fernanda Melchiona, isso não impediu que famílias enfrentassem entraves para ter e manter acesso à educação para pessoas com deficiência.
20: A gente recebe esse relato de negativa de matrículas, a gente recebe o relato de falta de pessoal capacitado, a gente recebe o relato de exclusão desse aluno nas atividades, ou aluna nas atividades de cultura e lazer. Então, esses temas são claramente discriminatórios.
19: Segundo a proposta, outro ato previsto é a obrigatoriedade de formação continuada de professores e de equipes de suporte para receber estudantes com deficiência. A proposta está agora na Comissão de Finanças e Tributação. Deve seguir depois para a Comissão de Constituição e Justiça. Da Rádio Câmara de Brasília, Agui Pontes.
21: Segurança Pública.
16: O projeto de Átila Lira, do PP do Piauí, tipifica como crime o descumprimento de medidas cautelares alternativas à prisão. O texto pune com reclusão de 2 a 5 anos o infrator que, por exemplo, romper a tornozeleira eletrônica ou descumprir horários de recolhimento.
18: Átila Lira argumenta que a legislação atual deixa as forças de segurança sem respaldo para prender em flagrante quem desrespeita ordens judiciais. Ele argumenta que a criação de um crime autônomo garante a prisão imediata e fortalece a eficácia das decisões da justiça.
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21: Saúde.
16: A Câmara analisa projeto que prevê treinamento de primeiros socorros para pais de recém-nascidos antes da alta hospitalar. O objetivo é evitar a morte de crianças, especialmente por engasgo, como informa o repórter Luiz Cláudio Canuto.
23: A Comissão de Saúde da Câmara dos Deputados aprovou o projeto que determina treinamento de primeiros socorros para pais ou responsáveis de recém-nascidos antes da alta hospitalar. O texto inclui no Estatuto da Criança e do Adolescente a obrigatoriedade de hospitais oferecerem orientação e treinamento para isso, com ênfase em manobras para desobstrução das vias aéreas. O texto original da deputada Camila Jara, do PT do Mato Grosso do Sul, obrigava o oferecimento de treinamento antes da alta. A relatora, deputada Marussa Boldrin, do Republicanos de Goiás, dispensa a obrigação se os pais ou responsáveis tiverem sido capacitados para isso no pré-natal. O deputado Padre João, do PT de Minas Gerais, leu o parecer na Comissão de Saúde no lugar da relatora e afirma que pequenos objetos podem ser fatais.
0: O engasgo, né? Popularmente o engasgo, que é essa obstrução das vias respiratórias, até por aleitamento, sobretudo mamadeira ou bico, ou pequenos alimentos. Os dados que só em 2024 tivemos 300 óbitos de crianças. E olha que com treinamento você salva essa vida. Isso aconteceu comigo recente, numa reunião. Uma pessoa adulta, ao alimentar, estava na mesa do refeitório, engasgou com o alimento. Teve um colega que era também devidamente capacitado, salvou a pessoa. Quando ela torna obrigatório, é o momento que os pais estão empolgados com a criança, estão muito propícios a acolher esta formação. E que, de fato, como vimos, salva vida.
23: Há cerca de 300 mortes de crianças com menos de um ano no país em 2024 por engasgo, são dados do Ministério da Saúde. A orientação é uma medida de proteção à vida e à saúde das crianças nos primeiros meses de vida, na opinião da relatora Marussa Boldrin. A proposta que determina treinamento de primeiros socorros para pais ou responsáveis de recém-nascidos antes da alta hospitalar ainda precisa passar pelas comissões de Previdência, Assistência Social, Infância, Adolescência e Família e de Constituição e Justiça. Para virar lei, precisa ser aprovada pela Câmara e pelo Senado. Da Rádio Câmara de Brasília, Luiz Cláudio Canuto.
21: Agricultura.
1: Marcelo Moraes, do PL do Rio Grande do Sul, é contrário à portaria do Ministério da Agricultura que estabelece novas regras para a classificação e comercialização de morangos. Na visão do parlamentar, as exigências aumentam a burocracia e os custos para os produtores.
16: Marcelo Moraes argumenta que as regras podem provocar a rejeição de lotes e prejuízos, principalmente para pequenos e médios produtores. O deputado também alerta para possíveis impactos na oferta de morangos e nos preços ao consumidor.
1: André Abdon, do PP do Amapá, apoia projeto que suspende decreto do governo federal responsável por ampliar a estação ecológica de Taiamã, localizada nos municípios de Cáceres e Poconé, em Mato Grosso. Com a mudança, a unidade de conservação passou a ter cerca de 68 mil hectares.
16: André Abdon considera que a ampliação precisa ser revista diante dos impactos sobre propriedades rurais e atividades de pecuaristas e pescadores. A justificativa do projeto também questiona o processo de consulta pública realizado antes da edição do decreto do Executivo.
21: Previdência.
1: Aline Gurgel, do União do Amapá, defende o projeto que regulamenta a aposentadoria especial dos agentes comunitários de saúde e dos agentes de combate às endemias. A proposta prevê aposentadoria a partir dos 50 anos para mulheres e 52 para homens, com pelo menos 20 anos de atividade na função.
16: O projeto também permite a aposentadoria com 15 anos de atuação como agente, somados a 10 anos de contribuição em outra atividade. Aline Gurgel lembra ainda que a proposta garante que o benefício seja integral e tenha os mesmos reajustes dos salários dos profissionais que estão na ativa.
21: Trabalho.
1: A Comissão de Constituição e Justiça aprovou uma proposta que integra servidores de ex-territórios à União. A repórter Paula Bittar acompanhou a votação.
3: A Comissão de Constituição e Justiça da Câmara aprovou uma proposta que permite que agentes públicos dos ex-territórios do Amapá, de Rondônia e de Roraima optem por receber remuneração da União. A medida alcança servidores da ativa e aposentados. Para ter esse direito, o agente público deverá ter trabalhado no território ou mantido vínculo com a administração pública local até 10 anos após a transformação do território em Estado. A proposta também pode aumentar a remuneração de algumas categorias, como policiais e bombeiros militares. De acordo com o relator na CCJ, deputado Acácio Favacho, do MDB do Amapá, o texto mostra-se compatível com os princípios constitucionais que asseguram segurança jurídica, tratamento isonômico entre servidores públicos e valorização do serviço público.
4: A ampliação do período de enquadramento para os 10 primeiros anos de criação dos Estados mostra-se compatível com a própria lógica da Constituição de transição administrativa adotada pela União no processo de consolidação federativa dessas unidades federadas.
3: Rondônia foi transformada em Estado em 1981. A União pagou a folha salarial local durante 10 anos após essa mudança. Amapá e Roraima foram transformados em estados pela Constituição de 1988. Nesses casos, o período de transição foi de apenas 5 anos. Poderão integrar o quadro em extinção da União servidores públicos federais e municipais e policiais que trabalhavam nos ex-territórios até a transformação em estado. Servidores admitidos pelo Amapá e por Roraima até outubro de 1998, servidores admitidos por Rondônia até dezembro de 1991 e pessoas que mantiveram relação de trabalho efetiva ou não com a administração pública dos ex-territórios, estados ou municípios. O agente público deverá ser enquadrado no cargo ou emprego de origem ou em outro equivalente. Nos casos de desvio de função, o enquadramento poderá ocorrer em cargo equivalente às atividades efetivamente exercidas. Para isso, a pessoa deverá comprovar a escolaridade ou a habilitação exigida à época. O texto também garante o pagamento das gratificações e outros valores relacionados ao cargo ou emprego em que o servidor for enquadrado. Os servidores continuarão trabalhando para os estados ou municípios até serem aproveitados por um órgão federal. Nesse período, o estado ou município não terá custo com essa cessão. A proposta estabelece que soldos adicionais, benefícios, indenizações, vantagens e demais direitos remuneratórios dos policiais e bombeiros militares dos ex-territórios do Amapá, de Roraima e de Rondônia, incorporados ao quadro em extinção da União, não poderão ser inferiores aos pagos aos policiais e bombeiros militares do Distrito Federal. Essa regra vale para militares da ativa, reformados, da reserva remunerada e pensionistas. O deputado Dorinaldo Malafaia, do PDT do Amapá, considerou que a proposta retira servidores de um limbo jurídico.
5: A transição que se fez de território para estado, infelizmente, não cumpriu um papel importante que foi valorizar e acolher esses servidores do ex-território que ficaram no limbo jurídico, que ficaram para trás, que tiveram perdas sociais, econômicas e que, portanto, essa emenda parlamentar, ela possibilita essa correção.
3: A deputada Silvia Cristina, do PP de Rondônia, também defendeu que a PEC faz justiça.
6: Nós não falamos simplesmente de uma questão administrativa ou remuneratória. Nós estamos falando de uma história de reconhecimento e, acima de tudo, de justiça. Nós estamos falando de homens e mulheres, trabalhadores, que trabalharam para uma construção de todos esses estados, que prestaram serviços políticos, justamente durante um período de profunda transformação institucional, quando deixamos de ser território federal e passamos à condição de estado.
3: A análise da admissibilidade pela CCJ é apenas o primeiro passo na Câmara. Agora, a proposta ainda precisa passar por uma comissão especial e pelo plenário em dois turnos de votação. Como veio do Senado, caso não seja modificada pelos deputados, segue então a promulgação. Da Rádio Câmara de Brasília, Paula Bittar.
16: A falta de profissionais qualificados em pequenos municípios motivou a apresentação de projeto de Emidinho Madeira, do PL de Minas Gerais. A proposta permite, em situações excepcionais, que servidores públicos sejam pagos com recursos de parcerias firmadas com organizações da sociedade civil.
7: O projeto exige que não haja conflito de horários entre as atribuições do cargo público e as atividades desempenhadas no âmbito da parceria. Emidinho Madeira avalia que a proibição atual dificulta a execução de serviços de saúde, educação e assistência em cidades com pouca mão de obra especializada.
16: A formalização e o incentivo à garimpagem artesanal no Médio Jequitinhonha, em Minas Gerais, é o objetivo de projeto de Gilberto Abramo, do Republicanos. A ideia é priorizar os donos de terras e as cooperativas da região na hora de pedir a autorização para garimpar em terrenos pequenos de até 15 hectares.
7: Gilberto Abramo entende que desburocratizar a regularização é essencial para movimentar a economia e tirar trabalhadores da informalidade. Segundo ele, a medida exige respeito às questões ambientais, promovendo a recuperação de terrenos degradados e o uso de técnicas mais sustentáveis.
16: Termina agora o Jornal Câmara dos Deputados, produzido pela Rádio Câmara, com trabalhos técnicos de Wellington Teles e apresentação de Val Monteiro e Luciana Vieira. Uma boa noite para você.
7: A Voz do Brasil volta na segunda-feira. Boa noite e bom fim de semana.
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1: Um grupo de produtores está se organizando para reestruturar a criação de ovinos no Tocantins. A proposta é profissionalizar a atividade, aumentar a produção e ampliar a presença da carne ovina no mercado. Atualmente, o estado tem rebanho de aproximadamente 80 mil ovinos e os produtores querem melhorar o manejo, a genética e a terminação dos animais. Uma das iniciativas prevê um sistema de confinamento com capacidade para 300 cordeiros, permitindo que criadores utilizem a estrutura para engorda. A iniciativa busca integrar produtores, genética, terminação, abate e comercialização, criando uma cadeia produtiva mais organizada e ampliando a geração de renda no campo.
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1: 1:47.

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1: 13:23.

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2: 3:54.

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Bom dia, meus amigos vigilantes noturnos! Bom dia para os meus amigos policiais militares, policiais civis, guarda metropolitana, polícia federal, polícia rodoviária federal, pessoal do SAMU, pessoal do Corpo de Bombeiros. Bom dia, gente! Bom dia, meus compadres! Bom dia, minhas comadres! Estamos iniciando pela Unitins FM, o meu, o seu e o nosso, Raízes Sertanejas, hoje até às 8 horas. E hoje, gente, hoje é sabadão, chuvoso, hein? Chuva boa, né, meu povo? Deus é bom demais! Deus mandou a chuvinha para dar uma refrescada, tava muito quente, né? Hoje é dia 3 de outubro de 2020.

0: pop tá com tudo.
1: Brasil!
0: Da sertaneja, meus amigos.
2: É, viola tá chegando e a viola vai tocar bonito hoje até as 8 horas. E a partir de agora você já pode mandar o seu recado aqui pelo nosso zap, viu? Peça sua música, manda seu recado pra família, tá bom? Eu prefiro que vocês mandem áudio, gente, que eu ainda tô ruim pra ler, viu? Eu ainda tô com as vistas um pouquinho embaraçadas, eu prefiro que vocês mandem áudio pra mim, tá bom? O nosso telefone aqui é o zap, é o 6399-915-6234, 6234.
0: Salve a família sertaneja, meus amigos.
2: É, vamos que vamos! Vamos abrir o programa de hoje com dois modão pra lá de ajeitado, hein? É, canta goiano e paranaense, aos olhos de Deus. Depois, Vieira e Vieirinha, Pássaro Preto. Cadê o galo? 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

0: 5:14. 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É, lembrando que hoje é sábado, é, hoje tem o melhor futebol do final de semana de Palmas, a partir das 8 horas, no Clube dos Bancários, sob o comando do mestre Dário Facundes. Alô, Dário, meu amigo, bom dia. É, dá um alô para as estrelas do time, né? O MV11 e o GG Gols, artilheiros. Ei, coisa boa, hein? O Tomás, né? É, de Loreto, também o Tomás de Loreto. O Gil Rugai, o Fera. O Coxa e o Dudu Montelo. O craque e ídolo, né? O Apolo. Craque Apolo, olha, rapaz. E os goleiros Danilo e o Mão de Alface. Não, Danilo, Mão de Alface e o Douglas, Muralha de Jericó. Oh, coisa boa, hein? Turma bacana lá no Clube dos Bancários hoje, a partir das 8 horas da manhã. O melhor futebol do
1: Brasil!
0: Aí, o melhor peladeiro aqui é meu amigo, meus amigos lá do Clube dos Bancários, hoje a partir das 8 da manhã. Vamos de moda, meu povo, vamos pra lá, pra cá, porque tem gente querendo falar com a gente.

0: Bom dia,
1: dia,
0: Baltarante, bom dia, meu
1: Tassilene.
0: companheiro.
1: Bom
0: Um
1: dia.
0: alusão pra essa turminha boa, pra Sulani, pro Jojo, seu Mauro na Orani 4, o índio velho, pezinho pra frente, pezinho pra trás.
1: Dançou bem aí, que choveu bastante, né?
0: Lobinho solitário, filoso na Irmã Doça, o Ribuliço,
1: bom de boia,
0: amigo Flecha, Maria Carneiro, sobe desce. Todo esse povo bom. E a música é com os Garganta de Ouro, Milionário José Rico, amigo e irmão. E pra todo esse povo bom, rapaz. Valeu, companheiro Adalto.
1: Valeu, Tassilinho. Um abraço pra você, meu querido. E depois da moda do Tassilinho, eu achei ela aqui com outro título. Eu não sei se vai ser a mesma, viu, Tassilinho? Se não for, você me perdoa, eu vou correr atrás, tá bom? Que eu sei qual que é a sua. Vamos atender meu amigo Deusvaldo, lá de Orizona, Goiás. Tá lá ligadão no nosso programa. Alô, Deusvaldo, bração pra você, meu irmão. E vamos que vamos. Canta Milionário José Rico, amigo irmão. Depois, Pedro Bente, Zé da Estrada, Mágoa de Boiadeira. Essa fazia tempo que eu não tocava. Muito boa, muita das antigas, hein? Agora em Palmas, gente. 5 horas e 19 minutos.

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0: Coisa boa! Agora em Palmas, gente! 5:25, 5:25, hein? É o programa Raízes Sertanejas, hoje até as 8 horas. Eu sou Adalto Arantes, pode pedir sua moda, pedir sua música, vamos te atender com muito carinho, né? É, olha aí quem chegou por aqui.
1: Bom dia, Adalto Arantes. Hoje eu quero ouvir Cristóvão Colombo. Cadeado na porta, ofereço pra vocês, é Francisco, Iraci Moura, Sobe, Domingão, Valeriano, Daniel, Vilmar, Luciano Bezerra, Bonitão, Otacilo, Seu Matias e Mauro Alves. E pra todos que gostaram da música.
0: Aô, tá legal. Valeu, Mariana. Beijão pra você, minha lindinha. Já tá melhor, já tá em casa. Tá beleza, né? Mariana fez um procedimento aí no começo da semana. E eu nem fui lá pra ver ela e não vi ela. Ei, Mariana, você é custosa, hein, Mariana? Sumiu de mim lá no HGP, né? Mas tá bom. Um grande abraço pra você. Espero que deu tudo certinho, que Deus te abençoou e que fez o procedimento lá. Que tá tudo beleza. Tá correndo atrás das galinhas já do Canela Amarela, né, Mariana? Então, vamos de moda, gente. Ah, tem mais um caba que quer falar com a gente aqui. Ué, vamos ouvir.
2: Bom dia, bom dia, bom dia.
0: Bom dia, Rony.
2: Tô aqui ligado no seu programa.
0: Tá esticando o peito das vacas?
2: Vamos ver com a Brau e Trainha, Mãe Amorosa.
0: Certo, meu amigo velho. Vamos tocar agora a sua moda, viu? Tá esticando o peito das vacas aí, Rony? Ei, não tira tudo não, hein? Deixa um cadiquinho aí pros bezerros, pra ficar os bezerros bonitos, tá bom? Então, vamos que vamos. Canta Cristóvão Colombo. Cadeado na porta. Essa também faz tempo que eu não tocava, né? Depois Abel e Caim, Mãe Amorosa. Agora em Palmas. 5:28.

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1: O IFAM chegou ao território tocantinense antes de existir o estado do Tocantins. Aqui está uma curiosidade que pouca gente conhece. É, o Tocantins nasceu oficialmente em 5 de outubro de 1988. Mas o trabalho de preservação do patrimônio histórico na região começou muito antes disso. O IFAM informa que já atuava no território que hoje é o Tocantins desde a década de 1950, quando essa região ainda pertencia ao estado de Goiás. Naquela época, pesquisadores já registravam a importância de igrejas, construções e objetos históricos de cidades como Natividade, Monte do Carmo, Paranã e Arraias. Ou seja, a preservação da memória tocantinense começou bem antes mesmo de existir o estado do Tocantins.
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0: Agora em Palmas, gente! Aê, Gari, cantou bonito! Agora 5 horas, gente! 5:39! 5:39! É o programa Raízes Sertanejas! Eu sou Adalto Arantes! Estarei com vocês até as 8 horas, hein? É, só tocando moda lá do fundo do baú. Peça, gente, peça que é as modonas antigas, né? Agora, por exemplo, né, nós vamos tocar duas modas boas aqui, ó. Vamos atender, vem cá, meu compadre José Francisco, lá de Valparaíso. Fala aí, meu compadre,
1: Bom dia, Adalto.
0: Bom dia, Zazinho.
1: Bom dia, ouvinte do programa Raiz Sertaneja. Rapaz, Adalto, a moda que eu vou pedir hoje, eu quero oferecer exclusivamente para Iraci Moura. Mandar para o Domingão, para Mariana, para o Edvaldo Sobidesta, lá da GGP, né?
0: Certo.
1: Para o Mano Robson, da 1103 Sul. Para o seu Matias, Luciano Bezerra. E para você aí.
0: Obrigado.
1: Todos do grupo Amigo Solidário e Raiz Sertaneja.
0: Tá certo.
1: A moda é Memórias Esquecidas com o milionário José Rico.
0: Tá bom, meu querido. Vamos tocar agora, hein? É, e quem chegou na Iapa, né? Como diz, que minha mãezinha tá vivona ainda. Como diz minha mãezinha, dona Aparecida, na Iapa, quer dizer, na Iapa é bem coladinho, junto, né? Ela, Dona Iraci Moura, esposa do Zezinho. Fala aí, Dona Iraci.
2: Bom dia, meu
0: bom companheiro. Dia.
2: Passando pra pedir aquele modão. Balão de seda.
0: Moda boa, hein?
2: Oferecer pra Zé Francisco, Joãozinho de Abreu, Mariana, Sobe e Desce, Zefa Moura, Mie Moura. E todos que gostaram da bela música, bom dia.
0: É, bom dia. Mandar um abraço pra dona Zefa Moura, lá na fazenda, lá pertinho de Brejim, né? Depois ela sempre tá dançando um forró aqui com a gente, né? É, a Zefa Moura e o Benedito, né? Na fazenda Santa Maria, em Brejinho de Nazaré. Abração pra esse povo bonito aí. Tá esticando o peito das vacas, Benedito! Não tira o leite tudo não, hein? A dona Iraci vai passear aí daqui um dia, tem que deixar um leitinho aí pra fazer um doce de leite pra levar lá pra Valparaíso, hein? Passar aqui em Palmas, deixar um queijinho pra mim. Brincadeira, hein? Dona Iraci Moura tá vindo aí. Sua mãezinha tá meio dodói, né, dona Iraci? Mas que Deus vai abençoar que ela vai ficar bótima. Não é boa, não. É bótima, tá bom? Vai ficar boa já, já. Tá bom? Então vamos de moda. Canta Milionário José Rico. Memória Esquecida. Depois, Delmir e Delmon, Balão de Seda. Essa eu vou mandar pra minha mãezinha também.

Muito bem, olha a hora, gente, acorda, compadre, tá na hora de ticar o peito da vaca. Fala pra ele as horas certas aí, galinho. 5:49. 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Joãozinho de Abreu, cadê ele? Tá na casa dele. Acorda, já acordou, já mandou. Aí, ó.

0: certo, Joãozinho!
1: Brasil!
0: Aí, Joãozinho, ó. Joãozinho tá o quê no berrante?
2: Tá bom demais e vai ficar melhor. Tá bom demais e vai ficar melhor.
0: Tá certo, Joãozinho. Ei, para quem chegou por aqui, o professor Domingão. Fala, professor.
3: Bom dia, compadre Adalto.
0: Bom dia, professor.
3: Compadre, hoje eu vou de Veloso e Velozinho, escute minha canção. Eu acho que é isso o nome da música, eu não vou lembrar,
0: canção. Tá?
3: Tá
0: certo.
3: Eu quero oferecer de primeira mão para Zé Francisco Iraci Moura,
0: isso.
3: Meu amigo Sobe e Desce, meu amigo Luciano Bezerra, meu amigo Mauro do Orani 4, Mariana, senão Mariana me pega, viu? E do Dé do Irmã Doce, meu amigo Dequinha e todos que tiver ligadinho aí,
0: tá
3: no
0: certo.
3: Raiz e Sertanejo, minha amiga Sussu.
0: Isso.
3: E todo mundo, até
0: Jô,
3: você, o Raimundo.
0: Também.
3: Valeu, compadre Adalto.
0: Tá,
3: estamos aqui junto e misturado.
0: Valeu,
3: viu?
0: Domingão. Abração pra você, meu compadre. Você já tá miozinho? Já tá miozinho da perna aí? Já tá trabalhando normal? Me fala aí, cara. Então tá bom. Vamos de moda então? É depois da moda do Domingão. Nós vamos atender o meu amigo Edson Moura, lá de Buritirana. Pediu modão, tá na ponta da agulha. Mas primeiro canta Veloso e Velozinho, nossa canção. Depois, Silveira e Silveirinha, hoje tá fazendo um ano. Agora em palma, gente. 5 horas e 52 minutos. Depois nós já vem pra nossa oração da família.

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0: Agora em Palmas, gente, falta 20 segundos para 6 da manhã, hein? Já vamos aí para nossa oração da família. Oração da família hoje especial para a mãezinha da Dona Iraci Moura, né? Para minha mãezinha, e é as duas que estão aí se recuperando do dodói, né? Então, para dona, para a mãezinha da Dona Iraci Moura, para minha mãezinha. Também vai para Dona Áurea, né? Dona Áurea, que gosta muito da oração da família. Meu amigo Marcos Guerra também, que gosta da oração da família. A Dona Mimi escreveu, a Dona Mimi interpretou para nós a oração da família.
1: Bom dia. Sabe, lá em Salmos 62, nas Escrituras Sagradas, no versículo 5, diz assim, ó, a palavra de Deus: em Deus está a minha esperança. Eu quis saber sobre a esperança. A esperança em Deus é entender que Ele vê além do que a gente consegue enxergar. É acreditar que mesmo quando tudo parece parado, o céu está em movimento a nosso favor. A resposta que tanto esperamos pode não chegar no nosso tempo. Mas sabe, ela vem no tempo perfeito de Deus. Pode aguardar. Bom dia para você. Deus, bom dia, Pai querido. Bom saber que o Senhor nunca se ausenta ou nos deixa sozinhos. Nós confiamos, Pai, temos fé que assim é. E aqui nessa certeza chegamos em Tua presença para orarmos a Ti, para Te agradecer por mais esse dia e entregar em Tuas mãos, Senhor, a nossa família. Sim, cada família reunida comigo aqui em oração. Peço-te, Pai, traga paz a cada lar e toda provisão que se fizer necessário nesse dia. E onde estiver um coração cansado, renove suas forças, Deus. Coragem onde houver medo e ansiedade. E a paciência onde tiver dificuldades. Proteção aos desabrigados, saúde e cura aos que se encontram doentes. E com Tuas mãos poderosas, meu Deus, abra portas aos que necessitam de um trabalho digno. Em tudo sabemos que está no controle, mesmo que aparentemente pareça tudo fora do lugar. O Senhor vê sim, esta é a nossa confiança. O que não conseguimos ver. Então, Pai querido, gratidão por tudo. Gratidão, confiamos em Ti e declaramos com fé que em Ti sempre estará a nossa esperança. Amém, Senhor. Deus recebe a nossa gratidão, o nosso louvor e a nossa adoração a Ti. Não por aquilo que o Senhor poderá fazer, fez ou fará por nós, mas por tudo que o Senhor é, o nosso Pai querido, a nossa esperança. Gratidão, Deus, bom dia, Pai, bom dia, Senhor. Bom dia para você, que o Senhor te abençoe, que o Senhor te guarde, que Deus preencha o teu coraçãozinho de fé, confiança e esperança nele. Amém? Beijo no coração.

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5: Nas eleições de 2026, o eleitor vai fazer 6 escolhas na urna eletrônica. A ordem será: deputado federal, deputado estadual, primeiro senador, segundo senador, governador e presidente da República. Os cargos de deputado federal e estadual exigem, respectivamente, 4 e 5 dígitos. Para senador são 3 dígitos e para governador e presidente 2 dígitos. A Justiça Eleitoral recomenda que o eleitor deve levar colinha de papel com os números dos candidatos na ordem de votação. O celular não pode ser levado para a cabine de votação. O primeiro turno será no dia 4 de outubro, das 8 da manhã às 5 da tarde, no horário de Brasília. Antônio Neves para a Unitins FM.
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0: de volta! Agora em Palmas, gente! 6:09! É o programa Raízes Sertanejas! O melhor programa sertanejo Raízes, né? Do
1: Brasil!
0: Não, não é eu que falo, é o povo que fala! É, aqui o povo pede os modão e a gente toca! Aqui, ó!
2: Bom dia, compadre Dada.
0: Bom dia, Valeriano.
2: Manda aí pra nós com Dulciriana, não beba mais. Eu ofereço aqui pra minha esposa, Rosani, vai pra Dona Irani, Dona Zilda, Mariana do Forró, Dona Divina, na Chácara Canto dos Paz, Sulani Majujô, Sobe e Desce, Malvina, Miguelão da Cerâmica, Josa, Raul Mato, Rondinei, Rael Júnior, Raimundinho das Armas, Carlão Bonitão da região, Rito, Dona Joana, seu Manel na Almesca, Jane Silva em Portugal, Isabel no Jaú e toda a galerinha da animação de AZ, para não esquecer de ninguém. E Dona Rosa Batista.
0: Tá bom, meu amigo. Valeu, Valeriano. Olha quem chegou por aqui também, uma pessoa maravilhosa que eu tenho um carinho muito especial por ela, ó. Acho que todo mundo tem, né? Todo mundo gosta dessa pessoa maravilhosa, ó.
3: Bom dia, compadre Dalton.
0: Bom dia, dona Rita.
3: Toca pra mim, por favor, o Berrante de Madalena, tá?
0: Tá bom.
3: Ofereço pra Jane Silva, em Portugal, pra Sussu, no Refúgio do Amor, pra Rodinei, pra Marcelena, nas Minas Gerais, pra Olindina, seu Sobe e Desce, Dona Aparecida, pra o Daniel, Rodinei, Dona Valdete, e todos que estão na escuta do seu programa. Certo. Obrigado, compadre Adalto, de já agradeço, se for atendido.
0: Que isso, dona Rita.
3: Obrigado, só, um cheiro, compadre Adalto.
0: Manda aqui, dona Rita, um cheiro pra senhora também. Dá um cheiro no cangote do domingo aí pra mim, tá bom? Então vamos de moda. Segura, Valeriano. Canta Dulciriema, não bebas mais. Depois pra dona Rita, Silveira e Silveirinha, Berrante de Madalena. E a hora certa agora, hein? Cadê o galo? 6:12.

0: Muito bem, agora em Palmas! 5:18! É o programa Raízes Sertanejas. Hoje nós vamos até as 8 horas. É o melhor programa sertanejo do
1: Brasil!
2: Tá bom demais e vai ficar melhor. Tá bom demais e vai ficar melhor.
0: Vai ficar melhor ainda, gente. Porque tem gente que quer falar com a gente.
3: Bom dia, meu amigo Adalto
0: Arantes. Bom dia, Vilani.
3: Do Itaguatinga, tô com a gente sintonizar aqui, fazer um café, ele é meu rei. Adalto Arantes, tá louco, Maiara, Carla, Deus e uma PP do rádio, Léo Vieira, aqui na Santa, pra todos aí da rádio. Um bom sábado, que Deus abençoe nós tudo.
0: Amém.
3: Sintonizar aqui agora. Bota pra mim a música de barriga, devolvo meu espaço.
0: É, só pede essa, é. Tá bom, meu querido, vamos tocar. Olha aqui também, ô, Silvão!
4: Bom dia, meu compadre Adalto.
0: Bom dia, Silvio.
4: Aqui é o Silvio do Santa Bárbara. Compadre Adalto, toca pra nós aí. Gini Geno, errei, Moreno.
0: Agora, meu compadre.
4: Ofereço pro senhor.
0: Obrigado.
4: Meu amigo Osto, Adão e Santa Teresa, Mauro do Arani 4. Meu amigo Sobe e Desce, Domingão. E assim os demais. E um abraço, fica com Deus.
0: Amém.
4: Um abraço.
0: Amém. Tem mais alguém?
4: Mas meu amigo Matias também.
0: Isso, não pode esquecer do Matias, né? O dono da farmácia do Matias, da feira, agora tá lá na Oreni 3, hein? Então vamos de moda? Bora! É, canta Barreirito, devolva meus passos. Depois Gino e Geno. E hey, Marina, agora em Palmas. 6:20.

0: Muito bem, agora em Palmas! 6:26. É o programa Raízes Sertanejas. Nós vamos até às 8 horas hoje. Tem mais gente querendo falar com a gente.
1: Ô, compadre Adalto, bom dia, Dudé, bom dia. Como você tá, meu querido?
0: Bom demais.
1: Quero pedir aí blusa vermelha aí, com trio parada dura. Ah. Mandar um alô aí pro Chicão do Detran.
0: Certo.
1: O Reboliço, Daniel, o Índio Véi, Mariana do Forró, o Homem do Chapeuzinho Vermelho. Mandar um alô aí pra minha esposa Alessandra, minha filha Larissa, minha filha Laiane. Tamo aqui, cara. Tamo ouvindo.
0: Tá bom.
1: Só gratidão, gente, pela chuva que Deus
0: já
1: mandou no tempo,
0: rapaz,
1: certo. O calor tava forte aqui.
0: É.
1: Deus abençoe. Um bom dia. Abençoe sua família, seu lar. Tudo de bom, meu.
0: Tudo de bom, Dudé. Abração pra você. Outro caba chegou aqui, ó.
2: Bom dia, compadre Adalto.
0: Bom dia, Clésio.
2: Um alô pra meu pai, José Martim Barbosa, minha mãe, Oneide. Chácara Dois Irmãos, município Ponte Alto. E para Judemar, Marina, Chácara Nova Vida. E para meu tio Marcelino, na beira da Arueira, minha tia Balbina, minha tia Minelvina, meu tio Luzimar lá em Manducá, meu amigo Valmirene, em Taquaralto, meu amigo João Wilde, lá no Maricamargo. E meu amigo Leite, na Fazendinha. E especialmente também pro meu amigo Sobe e Desce. Bom dia a todos aí. Toca um modão pra nós aí, ó, do senhor aí.
0: Boa. Valeu, meu amigo. Mais tarde, compadre Adalto canta pra vocês, hein? Tá bom? Então vamos de trio parada dura. Blusa vermelha.

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estamos de volta agora em Palmas, gente. 6:34. É, lembrando, né? 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É, e daqui a pouquinho, né, às 8 horas, tem o melhor futebol. 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Alô, Dário, abração pra você, meu compadre. E eu quero mandar um alô também para as estrelas do time, né? O MV11, o GG Gol, os artilheiros, né? O Tomás de Loreto, o Gil Rugai, o Fera, Coxa e o Dudu Montelo, o craque Apolo e os goleiros Danilo, mão de alface, e o Douglas Muralha de Jericó. Ei, turma boa, gente.

0: vamos que vamos.
1: Bom dia, meu amigo.
0: Bom dia, Mário.
1: Já estamos aqui já na linha do dia a dia.
0: Certo.
1: Contigo aqui, ouvindo.
0: Obrigado.
1: Muito bom ouvir Raiz e Sertanejo, viu, Adalto?
0: Valeu.
1: Mandar um abração para todos os seus ouvintes aí.
0: Um abraço.
1: E toca uma moda sonada para nós, Adalto. Eu vou oferecer hoje pro Baixinho das Redes.
0: Aú, tá certo, Mário. Aqui é só moda apaixonada. Olha quem chegou.

0: também. Ô, oh, bonita! A ponte aqui, a foto da ponte que ele mandou aqui, ó.
1: Bora, compadre, arrocha daí.
0: Tá arrochando.
1: Como dizia nosso amigo.
0: Como diz, né?
1: É, Pepe do Rádio.
0: É.
1: Vamos embora. Tô aqui na BR-153, rasgando. Bom dia.
2: Muito bom dia, meu compadre Adalto Arantes.
0: Bom dia, compadre.
2: Forte abraço ao senhor. Que o nosso bom Deus os abençoe sempre, sempre. Forte abraço.
0: Valeu, Délio. Abração pra você, meu compadre. É, e vamos que vamos, né? O meu compadre bonitão da região chegou por aqui. Fala, Carlão!
3: Bom dia, compadre Adalto. Aqui
0: bom
3: é o Carlão,
0: dia,
3: bonitão da região. Roda pra nós aí, Milionário e José Rico, canarinho do peito amarelo. Oferecer pra todos que tá ligado na Unitins FM no programa Raiz Sertanejo com o compadre Adalto Arante.
0: Valeu, Carlão. Grande abraço pra você, meu compadre. Aí, a dona Maria Lira também chegou aqui, ó. Fala, dona Maria.
4: Bom dia,
0: Adalto Arante. Bom dia.
4: Que é a Maria Lira. É, eu e o Lazo estamos pedindo hoje uma música com Tião Carreiro e Pardinho, qualquer uma, que
0: qualquer
4: eu gosto
0: uma.
4: De todas. E
0: tá bom.
4: Quero oferecer primeiramente para você, para o Sobe 10, Matias, Chapeuzinho Vermelho,
0: tá,
4: Pezinho para diante, Pezinho para trás, né? E todos que gostaram também. Bonfim Maia na Fazenda. E todos que gostaram da música, tá?
0: Tá bom.
5: No Pará.
4: Sebastião, irmão do Lazo, no Pará também. E todos que gostaram da música, pra você, tá bom? Desejo um bom programa pra você, tá bom? Tudo de bom pra você.
5: Não é do frango, não.
4: Olha aí, ó. O Lazo sempre tá cobrando. Cobrando pra você vir comer o canela amarela.
0: Já, vamos tocar Tião Carreiro e Pardinho.

0: quem tá chegando por aqui, meu compadre Ney de Oliveira.
1: Bom dia, compadre Adalto Aranha.
0: Bom dia, compadre.
1: Ô, compadre, chuvona, hein?
0: Chuvona boa, né? Chegou que dia, compadre?
1: Pra nossa cidade, pra nossa capital, pro nosso estado, né? Tomara que ela fique, né? Estão falando que ela vai ficar 3 dias só e vai embora.
0: Não, vai ficar uns dias aí,
1: espero,
0: né?
1: Que ela fique mais uns dias aí, né?
0: Tá certo.
1: Pois é, compadre. Tô aqui conhecendo, ouvindo o modão, tempo gostoso, friozinho, né? Muito bom.
0: Na chácara, vou,
1: ouvindo
0: Lourenço.
1: Com o compadre Adalto, que é muito melhor ainda, né?
0: Que bom.
1: Pois é, toca aí os modão bom pra nós, não precisa nem pedir modão, que só toca moda boa
0: só
1: mesmo.
0: Só toca moda boa, né?
1: Tô ligado.
0: Tá
1: grande
0: bom,
1: abraço,
0: meu
1: bom sábado a todos. Amanhã é o dia especial, hein, compadre Adalto?
0: É, amanhã todo Deus mundo tem que fazer seu dever, né? E mandar um abraço aí pro nosso amigo Tonho do Táxi e a dona Fernanda, que tá lá ligados com a gente também. Alô, Tonhão! Um abração pra você, meu irmão!

0: Alô, meu amigo Marcos Guerra. Fala, Marcão.
1: Bom dia, meu amigão, Adalto.
0: Bom dia.
1: Raiz sertaneja aí, no cantar no lugar das 5 horas da manhã. Beleza? Aqui eu marco assim, o que é do Brasil, Marco Lapada. Tem aquela música lá, Caboclo da Cidade, Dino Franco que mora aí, Caboclo na Cidade.
0: É,
1: se rasgando esse modão romântico aí, tá bom? Muita saúde, muita paz, muita luz, gratidão por tudo, pelas palavras, pelas orações, e sábado, domingo, da sua esposa aí, tá? Passem a oração da família, 6:00 da manhã, de sábado e domingo, na Unitins FM 96, com o pessoal, com o padre Adalto. Viu? Tudo de bom pra você aí.
0: Valeu.
1: Hoje tem a muqueca, viu? Vou mandar foto pra você lá no bar do Baiano, todo de Jesus. Ele não liga, mas o pessoal tá ligando em você. Depois manda um abraço pro
0: Baiano aí, né?
1: Tá,
0: o rei Baiano, da muqueca.
1: Com camarão. De caranha com camarão.
0: Muqueca de caranha com camarão. Deve ser muito bom, hein, Marcão? Qualquer hora eu vou dar um pulo lá, hein? Eu não bebo mais, mas bebo um Guaraná legítimo lá. E como uma muquecazinha com camarão. Tem mais gente querendo falar com a gente.
2: Bom dia, compadre Adalto.
0: Bom dia, aqui, Kita.
2: E aí, compadre, tudo bom?
0: Bom.
2: Pai, eu quero ouvir as irmãs feitas. Caneiro do Araguaia.
0: Certo.
2: Pai, Parinho Pereira, Daniela Barneira, Jesus Pereira, Raul Mato e todos os companheiros leiteiros. Muito obrigado.
0: Valeu, meu amigo Kita do Leite. E vamos que vamos. Canta Dino Frank Moraí, Caboclo na Cidade. Depois as Irmãs Freitas, Canoeira do Araguaia. Agora em Palma, gente. 6:50.

Muito bem, agora em Palmas, 6:56, é o programa Raízes Sertanejas. É, o meu amigo Adontino disse que eu errei a hora, mas tá bom, Adontino, a gente erra mesmo, mesmo quando a gente dá uma pisada aqui no sabonete aqui. Mas é normal, isso acontece, ainda tô com as vistas ainda meia bagunçada, não tá 100% não. Vai me perdoando aí esses errinhos aí de horas, mas eu falo a hora de 5 em 5 minutos, se errar uma vez, na outra já confere, tá bom, meu amigo? Um abraço aí, obrigado pelo carinho da audiência. Isso prova que você tá ligadão no Raiz.

0: porque o programa não pode parar, hein? E tem gente querendo falar com a gente. Minha amiga Nalvinha, fala, Nalvinha.
1: Alto, bom dia.
0: Bom dia.
1: Alto, como está você? De saúde, tá
0: bom,
1: tudo bem?
0: Graças a Deus.
1: Alto, eu gostaria de pedir a André e Andrade, Cama Fria,
0: certo.
1: Ofereço para sua mamãe,
0: obrigado.
1: Sua esposa, suas filhotas, todos da sua família, Joãozinho de Abreu, como é que ele tá? Tá tudo
0: tá
1: bem?
0: Tá tudo beleza.
1: Esposa.
0: Tá tudo bem,
1: e
0: graças
1: tudo
0: a Deus.
1: E tudo de bom pra vocês aí, viu? Na Unitins FM.
0: Amém,
1: falou,
0: minha querida.
1: Tchau, Dalto. Obrigada,
0: tchau, Nalvinha. Obrigado.
1: Saúde pra você, meu amigo.
0: Obrigadão pelo seu carinho e pela sua audiência. Opa, quem chegou por aqui? Meu amigo Piscuila. Fala, Piscuila.
2: Bom dia, meu compadre Adalto.
0: Bom dia.
2: Tranquilo, compadre. Tô passando aqui pra falar pro senhor que eu tô indo bem ali no Brejo Fundo. Quero mandar um alusão pra aquele povo tudo do Brejo Fundo lá. E pro Lourismar, não tem? Fala pra ele aumentar o caldo do feijão lá, que eu vou almoçar por lá hoje. E manda um modão pra nós aí. Manda um carinho de Baduí aí. Mulher certo. Sempre mulher, pra nós, tá? E bom dia, compadre. Com Deus.
0: Bom dia, meu amigo. Ei, modão bom, hein?

Alma Fria. Depois, Carlita e Baduí, Mulher Sempre Mulher. Agora em Palma, gente! Agora em Palmas é 7 horas! Nós vamos tomar um cafezinho, depois nós vem com as mãos.

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3: O Ministério da Educação lançou o Guia do Enem, plataforma gratuita com informações e materiais para ajudar os estudantes na preparação para a prova. O site reúne dicas de estudo, vídeos, orientações, informações sobre todas as etapas do exame. Também estão disponíveis aplicativos gratuitos como o MEC Enem, com simulados e correção de redação. O guia ainda traz conteúdos sobre o dia a dia da prova e os caminhos para utilizar a nota no ensino superior. O primeiro dia de provas do Enem 2026 será no dia 8 de novembro. Antônio Neves para a Unitins FM.
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0: Olha a hora, gente! E 7:07. Agora nós vamos para nossa reflexão do dia, né? Com meu compadre. Meu compadre Vieira de Melo mandou para nós, do nosso compadinho lá de Goiânia, é Luiz Carlos Bordone.
1: Somos o que pensamos. Tudo o que somos surge com os nossos pensamentos. É com eles que fazemos o nosso mundo. Então, pensemos positivo. Aprenda o que aprendi. Tudo que a nossa mente pode imaginar, ela pode conquistar. É isso. Tudo está na mente. É ali onde tudo começa. Saber o que você quer é o primeiro passo. Já conversou sobre isso com você? Então, faça isso. Pense positivo. Defina a meta e vá buscá-la. E que seja bem bom o seu dia.

0: Coisa bonita, hein? É, e tem mais gente querendo falar com a gente. Meu amigo Otílio. Fala, Otílio.
1: Somos o que pensamos.
0: Opa, tá errado. Já saiu, já foi. Vamos ver o Otílio, meu amigo Otílio. Cadê, gente? Aqui, ó. Aí, fala, Otílio!
2: Bom dia, meu amigo Adalto Arantes.
0: Bom dia!
2: Que Deus te abençoe.
0: Amém!
2: Né? Que dá muita saúde pra você. Que Deus sempre tá te protegendo de
0: todos
2: os mal. Te livra de todos os perigos. Contra as doenças contagiosas.
0: Amém!
2: Tá, meu amigo? Dos acidentes. Tá bom? Que Deus te proteja você no seu trabalho.
0: Amém!
2: Que esse final de semana... Hoje é sábado, tá bom? Hoje é 3 de outubro, que nós pedimos a Deus para agradecer. O Roy está mandando essa chuvinha tão boa para nós, mansinha. Uma chuva que estreou muito, né, Adalto?
0: Isso, foi muito bom a chuva.
2: Estreou demais, graças a Deus.
0: Isso. Valeu, Otílio. Um grande abraço para você, meu compadre. É, tem mais gente, meu amigo Lenilson, olha, parece que tá vendo.
3: Bom dia, compadre Adalto.
0: Bom dia.
3: Bom tá dia, viajando. Tudo na paz, tudo na bênção, paz. Passando aqui para desejar um ótimo final de semana abençoado para você, para todos os ouvintes.
0: Amém.
3: E para todos nós, né?
0: Isso.
3: Eu não vou pedir música não, compadre, a música aí tá tudo top, viu?
0: Tá, né?
3: Eu tô acompanhando aqui, só para mandar um alô mesmo aí, para desejar um ótimo final de semana abençoado para você aí,
0: para todos os ouvintes. Pra tchau, você obrigado. Também, meu amigo velho, para você também, hein? Obrigado, amém. Ei, minha amiguinha que tava viajando lá pro Maranhão, chegou, ó.
4: Bom dia, Doutor Antes.
0: Bom dia, Sussu.
4: Tô por cá também ligado na programação. É, próxima música aí, quero mandar Carlão, seu Otacílio.
0: Certo.
4: Domingão, Jane Silva, Joseni, Valeriano, Raul Matos, Donira Simoura e toda a galera da animação que tá ligadinha. E tamo por cá. Ligadinho na programação. Tchau, obrigado.
0: Valeu, minha querida. Aí, ó, mais gente. Meu amigo Zé Caipira. Fala aí, Zé.
5: Epa, compadre Adalto, tô nós por cá. Meu bração roxado pra você, compadre. Pessoal todo que tá sintonizado aí no rádio, ouvindo o rádio sertanejo. Pessoal aí afora, quero mandar um bração roxado pro pessoal todo aqui no Alto da Serra. Goiozinho, Zé do Rádio. É o nosso amigo mineiro. O Tom Bigode. Papagaio Bar. Pessoal todo por cá, uai.
0: Tá
5: nosso
0: certo.
5: Amigo Jairzinho ali no. O nosso chegado, Raizinho, no Alto da Serra também. Buiozinho na qualidade, esse pessoal todo aí. E lá no Jardim Aurélio 3, minha mãe, Dona Zenilda, seu Dilon, meu padrasto, Marvenante, aquela turma toda. Roda pra nós aí o Iraí, o Irabel, aí. O Estadão do Tocantins, e aquela homenagem maravilhosa. Mais o Colombo, aí, meu bordão.
0: Daqui a pouco eu tô. Vou ver se eu acho por aqui, tá? Vou ver se eu encontro por aqui. Mas quem pediu moda foi meu índio velho. Fala, índio velho.
6: Olá, meu compadre Adalto Arante. Eu tô falando aqui assim, meio fanho.
0: Ah.
6: É que eu passei muita hora na chuva, fazendo a dança da chuva, e eu me molhei um pouco, tá?
0: Ah.
6: Mas choveu bastante. É, compadre, eu gostaria de ouvir uma música.
0: Ah.
6: Entre o Sol e a Lua.
0: O Sol e a Lua.
6: É o Sol e a Lua, tá?
0: Isso.
6: Toca pra nós aí, oferecendo pra Rita de Cássia. Sobe e desce. Matias. É o Silvio do Santa Bárbara, o Rodney, o Carlão Bonitão, o Raul Matos, pra você e pra todos que estão na escuta aí, né? Da programação aí. Valeu, meu compadre.
0: Valeu, meu compadre. Um abraço, índio velho, dá um abraço, dona Ilma aí. E vamos que vamos! É, vamos. Canta Délio e Delinha, o Sol e a Lua. Depois pro meu amigo Adontino. Gino e Geno, as águas do São Francisco, agora em Palmas. 7 horas e 14 minutos.

0: Agora em Palma, gente! 7:21. 7:21. Gente, eu quero pedir o pessoal que tá mandando texto para mim ler aqui. Eu tô com dificuldade para ler ainda esses textos aqui no celular, no celularzinho. A gente tem que olhar no celularzinho aqui da rádio e para colocar no ar, porque não pode colocar nada no ar sem a gente olhar o áudio ou o texto, né? Então, quem estiver mandando texto para mim, se eu não atender, não repara não, é porque eu não estou conseguindo enxergar esses textozinhos pequenininhos. Manda aí, a pessoa mandou um texto aqui muito grande para mim ler, eu não dou conta. Manda o texto que você mandou para mim, você manda o áudio. Manda o áudio para mim que eu vou colocar no ar. Aí eu coloco no ar, eu escuto ele, aí coloco no ar, tá bom? Que senão eu não dou conta. Vai aqui, ó. Quem mandou um texto aqui pra mim agora? Minha amiga Jane Silva, lá de Porto. Ela mandou um texto pra mim. Eu peguei e falei, Jane, manda um áudio que eu não tô conseguindo ler. Ela pegou e mandou o texto. Aí, ó. Ficou mais fácil pra mim.
1: Bom dia, seu Adaltarante.
0: Bom dia, minha
1: Como
0: linda.
1: Está? Tudo bom? Bem? Que bom que você tá aí no Raiz Sertaneja.
0: Isso.
1: Tô de cá, ouvindo aqui.
0: Tá bom, minha linda.
1: Abração aí pra você, pra
0: Obrigado.
1: Todos aí da Ventins. Abraço também para o casal Raiz, Domingão, Carlão, Baixinho das Redes, Raimundinho das Armas, Dona Rita de Cássia, Capitão Sobe Desce, seu Valeriano, Jonathan, a Dona Edna, Jordaninha, Simone, Goiana e toda a turma aí, galera da animação, Cantinho da Amizade,
0: Mensagens
1: da Poliana. E um abençoado sábado aí pra todos.
0: Valeu, é minha amiga Jane Silva.
1: Bom dia,
0: diretamente lá de Portugal. Um abração pra você. Obrigado, Jane. Obrigado por você ter me compreendido aí. Negócio do áudio, né? Mandou um áudio bonitinho, já coloquei no ar. Então, é porque eu não tô conseguindo ler direito os áudios, que eu tenho que ler no celularzinho. Aí no celularzinho é muito pequenininha as letras. Pra mim ler, eu tenho que trazer uma lupa. Aí a pessoa manda áudio, a gente coloca no ar, fica mais fácil. Um beijão pra você, Jane. Vamos que vamos. Opa, tem mais gente querendo falar com a gente.
2: Bom dia, compadre.
0: Bom dia, Zilene.
2: Eu tô aqui pra pedir a música, o Ciganinha. Ofereço
0: Cigana
2: a todos que gostaram da música. E um bom final de semana pra todos.
0: Valeu, Zilene. Um beijão pra você. Bitua a chinela aí direitinho, que daqui a pouco tem um forró, hein? Você gosta do forró? Então vamos que vamos. Atendendo o meu amigo Zé Caipira. Canta Iraí e Irabel. Parabéns ao Tocantins, com a participação do Colombo, né? Depois vem Silveira e Silveirinha. Não, Silveira e Barrinha. Linda Cigana, agora em Palmas, gente. 7:24.

Sete e meia, meu povo! Cadê o Galo? O Galo foi embora? Não! Que isso? Cadê? Ô, Galinho, traz o Galo aqui! Quantas horas, Galo? Sete e meia, gente! Vamos tomar um café, já nós voltamos!

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1: A CNH digital tem a mesma validade jurídica da versão impressa e pode ser apresentada em fiscalizações de trânsito em todo o país, mas só dentro do aplicativo oficial CNH do Brasil, antigo Carteira Digital de Trânsito. Fotos e capturas de tela não têm os mecanismos de autenticação do aplicativo e podem ser recusadas pelo agente. A base está no artigo 159 do Código de Trânsito Brasileiro, segundo o qual a habilitação pode ser emitida em meio físico ou digital, tem fé pública e equivale a documento de identidade em território nacional. A habilitação precisa estar no prazo de validade. A CNH física tem de ter o QR Code no verso, padrão nas vias emitidas a partir de 2017. E o primeiro acesso exige ler esse código, conferido na base nacional, seguido de validação facial.

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0: Estamos de volta com o programa Raízes Sertanejas.
1: É, estamos de volta agora em Palmas, gente. 7:34. Opa, o povo tá chegando pra falar com a gente. Meu amigo Ney de Oliveira, fala, Ney.
2: Ô, compadre Adalto Arantes, mandei o áudio cedinho, tocou aí. E um amigo que tá ouvindo a gente lá na fazenda, que é o Gaúcho.
1: Alô, Gaúcho!
2: Um abraço aí pro nosso amigo Gaúcho, que tá curtindo o programa.
1: Isso.
2: Também o seu Antônio do Táxi.
1: É, não
2: perde
1: esquecer,
2: um programa seu,
1: não,
2: compadre.
1: Pode esquecer.
2: Que tem audiência esse programa do compadre Adalto Arantes.
1: Valeu.
2: Grande abraço.
1: Valeu, meu compadre Ney de Oliveira. Opa, outro compadre meu que chegou por aqui, ó. Meus compadres tá tudo chegando aqui hoje, ó.
3: Bom dia, compadre Adalto.
1: Bom dia,
3: aqui no Batente, vou levar o menino lá no batalhão pra jogar futebol.
1: Ah.
3: Roda pra mim, peixe sadio aí,
1: peixe
3: do Zé Carreiro
1: agora,
3: e Carreirinho.
1: Compadre, agora. Vamos tocar agora esse modão. Você manda aqui, compadre. Um abraço. Aqui outro aqui também, meu compadre, chegou por aqui, ó.
4: Bom dia, compadre Adalto, baixinho da rede, Adalto. Adalto, mandar um alô pra toda a galera da animação, toda a galera do rádio, né? Mandar um alô pro meu amigo Mauro Venâncio. Alô, meu amigo Mauro Venâncio, meu amigo Mauro da comunidade de São Pedro, meu amigo Délio, né? A toda a galera da animação. Adalto, toca aquela cantiga pra nós aí, Adalto. Passarinho Seninho. É, pássaro Seninho.
1: A
4: rocha aí. E um grande alô pra minha amiga Jane Silva, lá em Portugal. Tamo junto, tamo aqui, Adalto. No sertão da capital. Só com aquelas lindas promoções. Tamo junto.
1: Tá bom, grande abraço, baixinho das redes. E vamos que vamos. Canta Zé Carreiro e Carreirinho, peito sadio. Depois André e Andrade, pra pássaro Seninho. Agora em Palmas, gente. 7:36. Daqui a pouco o forró da Mariana, hein?

Bom dia, meu amigo Adalto Arantes. Ei, Adalto Arantes, escutando você falar aí negócio que não tá enxergando direito. Nós, depois que passa dos 30, enxerga direitinho, Adalto. Conta essa história direito aí. Olha, olha, o que você tá enxergando é muito bem, meu amigo. Adalto, parabéns aí para você, meu amigo. O programa hoje está top. Muito obrigado aí por sempre estar lembrando da gente, viu? Obrigado pelas visitas que você nos faz também. E continue precisando de gente para trabalhar, Adalto.

Bom dia, meu compadre Adalto. Tô por cá, meu compadre. Quero mandar um bom dia especial à minha família, à minha mãe, o Serginho Brasil, que é meu irmão, Dorivan, meu irmão, Ivoneide, Ivana, minhas irmãs, para sua mãezinha também, para sua filha também. E especial ao senhor, compadre Adalto.

Mariana. Ei, maldição, vamos dançar o forró. Alô, Dona Iraci Moura, chama o Zezinho aí, Dona Iraci. O Reinaldo e a Raquel lá em São Paulo. A Evinha e o Sargento Carvalho na 1006 1006 1. O Zé Pretinho e a Cleide no Terra Prometida. A Dona Rita de Cássia e o Domingos em Porto Nacional. O Duca e a Cláudia no Luz e Mangue. Alô, meu amigo Mauro e a Dona Maria de Jesus no Aureni 4. A Dona Zilda no Taquaralto. Daniel Índio Rei e Dona Ilma no Aureni 4 também. Raul Matos na região do Jacó, em Porto Nacional. A Lenice no Luz e Mangue. Adelina Uemival em Porto Nacional.

Ceni em Porto Nacional. O Dudé e Alessandra no Irmanduce. A Maria de Santana e o Alceu no Taquaralto. A Cruzinha e o Ademar. Meu amigo Tonho do Taque e a Dona Fernanda dançando forró. A Patu com cabo de vassoura. A Olindina também com cabo de vassoura agora, hein? Meu amigo Diniz Campelo e a Kátia Tipona. Sua esposa Kátia Tipona. Meu sobrinho Aureliano Arantes e a sua esposa Karina dançando o forró da Maria.

0: Bom dia, bom dia.
1: Bom dia. Adalto,
0: tudo bem? Como você está?
1: Tudo bem.
0: Adalto, eu quero ouvir uma música com o trio da Vitória, Vivendo Longe do Meu Bem. Quero oferecer para toda a galera da animação. Quero oferecer para meu esposo, que está lá na fazenda, te ouvindo nesse momento. E quero oferecer para todos que gostaram dessa música. E para você também.
1: Obrigado.
2: São Sebastião do Tocantins.
3: Alô, Palmeirópolis, Monte Alto do Bom Jesus.
1: Alô, minha amiga Ivanilde Lobo. E vamos que vamos.
4: Bom dia, Naltarante. Eu queria ouvir Espinheira, que é do Duque da Alvaro. Eita, Espinheira, manda para todos os ouvintes. Se tiver na escuta da programação. Tchau, obrigado.
1: Valeu, meu amigo. É o programa Raízes Sertaneja. Vamos de moda, vai ter que...

vam tocar... Vamos tocar duas modas aqui agora, né? Vamos tocar uma moda pro meu amigo Maurício, lá da Panificadora Center Pães, meu amigo lá na 712 Sul. Depois nós vamos tocar Trio da Vitória, Vivendo Longe do Meu Bem. E se der tempo, a última de hoje, Espinheira, com o Duque Dalvan também, meu amigo Josué Carvalho. Gente, eu vou deixar os modão aí, tô indo embora, hein? Hoje, Senhor, agradeço pelo dia maravilhoso, por mais um dia de trabalho, mais um programa realizado e principalmente por mais um dia de vida. Abençoa, Senhor, os meus ouvintes, os meus amigos, abençoa a minha família. Três moda pra vocês e eu tô de volta amanhã, a partir das 5 horas da manhã. Amanhã tem programa, viu, gente? Se Deus assim me permitir, né? Tá bom?

Então, voltando aqui para falar que hoje, excepcionalmente hoje, não teremos o programa Coisa de Mãe, devido ao falecimento do nosso, do irmão, da nossa amiga Shirley Cavalcante, viu? Mas o sabadão vai estar aí com a programação normal, bom? Tchau!

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6: A Agência Nacional de Energia Elétrica homologou as tarifas do plano pré-pago da Energisa Tocantins, um modelo experimental que permite ao consumidor comprar créditos antes de utilizar a energia. As recargas começam em R$ 30 e podem chegar a R$ 500. O crédito é convertido em quilowatt-hora e descontado à medida que a energia é consumida. O pré-pago será oferecido a consumidores residenciais de baixa tensão previamente selecionados. Não podem participar clientes beneficiados pela tarifa social, usuários da tarifa branca, consumidores com geração distribuída como energia solar compartilhada e nem unidades com serviços cobrados na fatura. Para participar, será necessária a instalação gratuita de um medidor inteligente e de um terminal de leitura individual dentro do imóvel. Pelo equipamento, o cliente poderá acompanhar o saldo, consultar a última recarga e receber alertas quando os créditos estiverem próximos do fim. A experiência servirá de base para a ANEEL decidir se esse modelo pode ser ampliado no setor elétrico brasileiro. Viviane Goulart para a Unitins FM.
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5: O Sesc Tocantins realiza no dia 10 de outubro o tradicional Dia das Crianças no Sesc, com programação gratuita em Palmas, Gurupi e Araguaína. O evento será das 9 da manhã ao meio-dia, com brinquedos infláveis, distribuição de lanches e sorteio de bicicletas. A programação é exclusiva para crianças de até 12 anos. Para participar, é preciso retirar gratuitamente o passaporte a partir do dia 25 de setembro. Em Palmas, a retirada será no Centro de Atividades do Sesc da 502 Norte e na sede da TV Anhanguera. Em Gurupi e Araguaína, os passaportes podem ser retirados nas unidades do Sesc indicadas pela organização. O passaporte garante a entrada no evento e o recebimento do lanche individual. Tina Santos para Unitins FM.
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1: Quem possui a carteira nacional de habilitação antiga sem o QR Code precisa de certificado digital ou de uma nova emissão. O acesso é feito pela conta gov.br e o documento, uma vez baixado, fica disponível sem internet. Na abordagem, os dados exibidos devem corresponder ao motorista e o QR Code permite ao agente checar categoria, validade e restrições. Se o celular quebrar ou descarregar, a dispensa do porte continua valendo, desde que a consulta ao sistema seja possível. Quando nada disso funciona, aplica-se o artigo 232, infração leve, multa de R$88, 3 pontos e retenção do veículo até a apresentação do documento.
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1: Amigo, encosta esse carro.

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6: O SINAC Tocantins oferece em outubro mais de 400 vagas gratuitas em cursos de qualificação profissional. São 30 cursos em áreas como gestão, beleza, moda, artes, idiomas, saúde e tecnologia. As oportunidades estão disponíveis em Palmas, Taquaralto e Gurupi. Entre os destaques está o novo curso de Lightroom para fotógrafos no SENAC de Taquaralto. As matrículas podem ser feitas presencialmente ou pelo site to.senac.br. Os requisitos e a documentação para as vagas gratuitas estão disponíveis no site do SENAC. Mara Santos para Unitins FM.
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3: Os preços dos medicamentos conhecidos como canetas emagrecedoras caíram cerca de 70% nas farmácias em menos de um ano. Com a redução, o Ministério da Saúde avalia a possibilidade de oferecer esses medicamentos pelo SUS. A pasta estima que a medida poderia custar cerca de R$1,5 bilhão por ano. Segundo o Ministério, com as compras em grande escala e a produção nacional, os preços poderiam cair ainda mais. Em 2026, 16 novos medicamentos desse tipo foram registrados no país, aumentando então a concorrência. O Ministério da Saúde já pediu que os medicamentos sejam avaliados pela Conitec, a comissão que analisa a incorporação de novos tratamentos ao SUS. A eventual oferta pela rede pública ainda depende desta avaliação. Viviane Goulart para a Unitins FM.
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1: 11:19.

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1: A versão digital da CNH é aceita no embarque de voos domésticos, desde que tenha foto e seja compatível com os dados do cartão de embarque e apareçam dentro do próprio aplicativo oficial. A agência é explícita ao dizer que os prints não valem. Em voo internacional, não. Nem mesmo nos países sul-americanos que dispensam passaporte e aceitam o RG impresso, porque documentos digitais não são admitidos no controle de fronteira. A CNH digital também não protege quem está com habilitação vencida há mais de 30 dias, suspensa ou cassada. O aplicativo permite exportar o documento em PDF com assinatura digital, com validade legal garantida e sem necessidade de autenticação em cartório. Esse arquivo funciona para bancos, cadastros e envio de documentos, mas não substitui, porém, a exibição no aplicativo oficial em uma blitz ou no aeroporto. Se o motorista for autuado apenas por não portar a via impressa, mesmo após apresentar a CNH digital válida e verificável, o registro da abordagem pode ser usado para contestar a autuação.
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4: O crescimento da frota de veículos eletrificados no Brasil também muda a rotina das oficinas. A manutenção desses módulos envolve sistemas de alta tensão, baterias, eletrônica de potência, gerenciamento térmico e comunicação entre módulos. Segundo a Associação Brasileira do Veículo Elétrico, mais de 215 mil unidades foram comercializadas no primeiro semestre deste ano, um crescimento de 125% em relação ao mesmo período de 2025. Com isso, as oficinas precisam investir em capacitação, ferramentas específicas e procedimentos de segurança. Profissionais também precisam estar preparados para identificar a origem das falhas que podem envolver diferentes sistemas do veículo. As intervenções em componentes de alta tensão exigem treinamento e cuidados específicos. Mara Santos para a Unitins FM.
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0: 12:20.
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3: O Supremo Tribunal Federal decidiu por unanimidade equiparar a licença maternidade de mães biológicas e adotivas. Com adesão, todas as mães terão direito a 120 dias de afastamento remunerado, com possibilidade de prorrogação por mais 60 dias. A regra vale independentemente do vínculo profissional, incluindo trabalhadoras da CLT e servidoras públicas. O período pode começar a contar a partir do parto, da adoção ou da obtenção da guarda para fins de adoção. Em casos de internação, a contagem considera a alta hospitalar da mãe ou do recém-nascido, conforme a situação prevista na decisão. O entendimento também alcança licenças que estão em andamento, mas não as que já foram encerradas. A decisão foi tomada no julgamento de uma ação apresentada pela Procuradoria-Geral da República. Tina Santos para Unitins FM.
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1: Unitins, ótima tarde, 1:20.

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1: O motorista que acionar o seguro do carro passará a ter prazo definido para receber uma resposta e, se ela for positiva, para receber o dinheiro. Pela resolução 496 do Conselho Nacional de Seguros Privados, a seguradora terá até 30 dias para dizer se o dano está coberto e mais 30 para pagar a indenização, sob pena de multa de 2% sobre o valor devido. A contagem tem um detalhe decisivo: os 30 dias só começam a correr depois que o segurado entrega todos os documentos pedidos pela empresa. Sempre que possível, análise e pagamento devem ocorrer em conjunto. Na prática, a regra atinge em cheio os casos de perda total, roubo e furto, em que o motorista fica sem o carro enquanto aguarda o desfecho. O atraso implica ainda atualização monetária e juros legais, e a seguradora pode responder por perdas e danos e sofrer sanções administrativas. O prazo só é mais folgado em seguros corporativos de grande porte, como petróleo, aviação e riscos nucleares, em que a análise pode chegar a 120 dias, segundo a apuração do InfoMoney junto à Superintendência de Seguros Privados.
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1: Ótima tarde, Unidis, 1:38 agora.

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8: Entrou em vigor a lei federal que cria o protocolo integrado para o atendimento a vítimas de estupros e outras formas de violência física. A medida integra a atuação dos serviços de saúde e segurança pública no acolhimento das vítimas. Quando o primeiro atendimento for feito pela segurança, a vítima deve ser encaminhada imediatamente a uma unidade pública de saúde. A lei prevê atendimento médico, psicológico e social, além de informações sobre os direitos da vítima. Também deverão ser reservados vestígios que possam contribuir para a investigação e a identificação do agressor. Os profissionais envolvidos no atendimento terão treinamento para evitar a revitimização. Em casos envolvendo criança e adolescente, o conselho tutelar deverá ser comunicado. A lei foi publicada no Diário Oficial da União e já está em vigor. Antônio Neves para a Unitins FM.
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5: A Fundação Municipal de Meio Ambiente e a Guarda Metropolitana de Palmas já começaram a planejar as ações de fiscalização para Piracema 2026-2027. A primeira reunião para definir as estratégias foi realizada na semana passada em Palmas. Entre as medidas previstas estão ações de educação ambiental, blitz educativa e de fiscalização. Também será feito monitoramento de áreas onde pode ocorrer pesca irregular. A prefeitura deve atuar em conjunto com outros órgãos e instituições durante o período. A Piracema começa no dia 1º de novembro e segue até 28 de fevereiro. Durante esse período, a pesca sofre restrições para proteger a reprodução dos peixes nativos. A preparação antecipada busca reforçar a orientação e o combate à pesca irregular em Palmas. Antônio Neves para a Unitins FM.
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1: 15 e 13.

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1: Foi prorrogada para 30 de outubro a data de aferição anual dos recursos recebidos pela Política Nacional Aldir Blanc de Fomento à Cultura, atendendo a uma demanda dos estados. A alteração não trará prejuízo ao cronograma de pagamentos do Ministério da Cultura aos entes federativos. Para acompanhar a adequada implementação da PNAB em seu estado, acesse o painel de dados da Política Nacional Aldir Blanc. Nele é possível acompanhar em tempo real como os estados e municípios estão planejando e executando a política pública.
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1: 15:52.
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6: A Associação AICCF está com vagas abertas para aulas de jiu-jitsu no setor Taquari, na região sul de Palmas. O projeto é voltado para pessoas com mais de 14 anos e as vagas são limitadas. As aulas acontecem às segundas e quartas-feiras, sempre às 8 da noite. Além da prática esportiva, a iniciativa busca estimular disciplina, respeito, convivência e desenvolvimento pessoal. O projeto também pretende ampliar o acesso ao esporte e incentivar hábitos mais saudáveis. As atividades são gratuitas. Os interessados devem procurar a organização para consultar a disponibilidade e fazer a inscrição. Mais informações podem ser obtidas pelo WhatsApp através do número 99103-8599. Antônio Neves para a Unitins FM.
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0: Isso é segredo, viu? E nunca vai saber.
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2: 16 e 17.

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3: O governo federal vai notificar pela caixa postal do gov.br e pelo WhatsApp cidadãos com CPF registrado em casas de apostas. As mensagens vão informar sobre os prazos e procedimentos para a devolução dos valores depositados nas plataformas. A medida faz parte das regras para o encerramento das apostas de cota fixa no país. Os apostadores têm até 5 de outubro para retirar voluntariamente os valores. Depois disso, as plataformas serão bloqueadas e os saldos remanescentes serão devolvidos por instituições financeiras entre 9 e 14 de outubro. Antônio Neves para a Unitins FM.
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2: 17:09.

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1: A Fundação do Meio Ambiente de Palmas ampliou o prazo da campanha de arrecadação de frascos de vidro até o final do ano. A ação busca conscientizar e incentivar sobre o aleitamento materno e promover a reutilização do vidro, reduzindo a quantidade do material no lixo. A orientação é que os frascos sejam de vidro transparente, com tampa plástica rosqueável, sem rachaduras ou trincas. Antes de entregar o material, os vidros devem ser lavados com água e detergente, secar naturalmente e depois serem entregues na Fundação do Meio Ambiente, que fica na quadra 103 Sul ou na recepção do Hospital e Maternidade Dona Regina.
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0: Tarde Sertaneja. 17:36.
1: Todo mundo canta comigo essa daqui, ó. Mas é pra valer, vai. Solta a voz.

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5: O Cerrado é o segundo maior ecossistema brasileiro em área, atrás apenas da Floresta Amazônica. São cerca de 2 milhões de quilômetros quadrados, onde estão mais de 12 mil espécies de plantas. Buscando incentivar a preservação do ecossistema presente no Tocantins, o Senac Palmas lançou o projeto Bombas de Sementes. O projeto será desenvolvido em 3 etapas. A primeira é o recolhimento de sementes de árvores nativas do Cerrado. Os interessados em participar podem deixar as sementes de plantas como caju, jatobá e fava de bolota na recepção da unidade Senac Palmas. A segunda etapa é a produção de bombas de argila, uma mistura de terra, argila e nutrientes que será feita com a orientação de um profissional florestal. O encerramento do projeto acontecerá depois das primeiras chuvas, que diminuem a incidência das queimadas e que aumentam a probabilidade dessas plantas germinarem. O lançamento das bombas de sementes no solo está previsto para acontecer em novembro no Morro do Limpão, em Palmas. Viviane Goulart para a Unitins FM.
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2: O PROCON Municipal de Palmas orienta consumidores a terem cuidado ao contratar passagens, hospedagens e pacotes turísticos. Antes do pagamento, é importante conferir todas as condições e o que está incluído no serviço. A orientação também é desconfiar de preços muito baixos do mercado e evitar pagamentos por canais não oficiais, anúncios, contratos, vouchers, comprovante e até capturas de tela devem ser guardados. Em caso de problema, o consumidor deve procurar primeiro o fornecedor e solicitar um protocolo. Se a situação não for resolvida, é possível procurar o PROCON Municipal para registrar a reclamação. O atendimento é feito no Resolve Palmas, na Avenida JK, das 8 às 18 horas, e no Resolve Palmas, Taquaralto, das 13 às 18 horas. Antônio Neves para a Unitins FM.
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1: Um grupo de produtores está se organizando para reestruturar a criação de ovinos no Tocantins. A proposta é profissionalizar a atividade, aumentar a produção e ampliar a presença da carne ovina no mercado. Atualmente, o estado tem rebanho de aproximadamente 80 mil ovinos e os produtores querem melhorar o manejo, a genética e a terminação dos animais. Uma das iniciativas prevê um sistema de confinamento com capacidade para 300 cordeiros, permitindo que criadores utilizem a estrutura para engorda. A iniciativa busca integrar produtores, genética, terminação, abate e comercialização, criando uma cadeia produtiva mais organizada e ampliando a geração de renda no campo.
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6: A Prefeitura de Palmas está com inscrições abertas para o projeto Apadrinha Palmas. A iniciativa permite que pessoas físicas, empresas e profissionais liberais sejam padrinhos de crianças e adolescentes acolhidos pelo município. O projeto atende participantes de 0 a 17 anos, afastados das famílias por determinação judicial. O apadrinhamento não é adoção e não envolve guarda ou tutela. São 3 modalidades: afetiva, com convivência, prestação de serviços e provedor com apoio material ou financeiro. A proposta é ampliar a rede de apoio e contribuir para o desenvolvimento social e afetivo dos acolhidos. Os interessados devem preencher o formulário de seleção e credenciamento disponibilizado pela Prefeitura de Palmas. Antônio Neves para a Unitins FM.
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1: Acompanhe agora em rede nacional de rádio e televisão o pronunciamento do excelentíssimo senhor presidente do Tribunal Superior Eleitoral, ministro Cássio Nunes Marques.
2: Boa noite, cidadãs e cidadãos brasileiros. Amanhã, todos nós temos o mesmo compromisso.
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2: Finalmente, com dois números, escolheremos quem ocupará os cargos de governador, presidente da República e seus vices, nessa ordem. Já deu para perceber que memorizar tanta informação não é uma tarefa fácil. A Justiça Eleitoral recomenda que você, antes de ir à sessão de votação, anote em um papel os nomes e os números das suas candidaturas escolhidas. No site do TSE e de cada TRE, existe um modelo de cola eleitoral. Basta imprimir. Para facilitar, acesse o QR Code na tela. Você também pode fazer a sua como achar melhor. O importante é lembrar de levar. Essa atitude simples garante a certeza do voto e ajuda a diminuir o tempo de votação. É importante lembrar que nenhum tipo de aparelho eletrônico pode ser levado para a cabine, inclusive o celular. Isso porque nossa Constituição estabelece que o voto é direto, secreto e tem valor igual para todos. Da mesma forma, é mandamento constitucional levar cada brasileira e cada brasileiro até a urna. Nesse sentido, instituímos de maneira inédita o programa Seu Voto Importa, que buscará em casa pessoas com deficiência ou mobilidade reduzida e as que vivem em comunidades remotas, incluídos os povos indígenas, os quilombolas e as comunidades tradicionais que já se cadastraram. Também investimos na qualidade das informações dirigidas à cidadã e ao cidadão. Formulamos um manual para o eleitor e o traduzimos para várias línguas indígenas. Isso porque tenho a convicção de que você, eleitora ou eleitor, deve estar no centro da atenção da Justiça Eleitoral. Trabalhamos todos os dias para cumprir essa missão. O voto é direito fundamental e o principal instrumento de participação na vida pública. Por meio dele, cada cidadã e cada cidadão dá a sua contribuição para definir os rumos do país. Lembre-se, a decisão pertence exclusivamente a quem vota. A urna eletrônica, que há 30 anos integra a experiência democrática brasileira, garantirá mais uma vez esse direito. Nosso sistema de votação, que se atualiza a cada pleito, reúne mecanismos de segurança, transparência e auditabilidade únicos no mundo. Nestas eleições, convidaríamos os últimos dois eleitores aptos a votar em cada sessão eleitoral do país para acompanhar o encerramento do processo de votação. A ele será entregue um boletim de urna com todos os votos registrados na sessão. O documento traz um QR Code que permite a comprovação do resultado por meio do aplicativo BU na mão. Faço agora um chamamento às candidatas, aos candidatos e seus apoiadores. Amanhã é o dia da liberdade do voto. Ameaças, assédio ou tentativa de interferência na vontade do eleitor, em qualquer de suas formas, serão prontamente reprimidas. Peço ainda o compromisso de todas as brasileiras e de todos os brasileiros com a qualidade das informações que circulam neste momento. Em caso de dúvida, recorram aos canais oficiais da Justiça Eleitoral. Checar antes de compartilhar é uma atitude simples e eficaz e que está ao alcance de todos. Registro agora meu agradecimento ao empenho das magistradas e dos magistrados, das promotoras e dos promotores, das servidoras e dos servidores da Justiça Eleitoral durante todo esse período, e especialmente das mesárias e dos mesários que voluntariamente dedicarão o seu domingo à democracia. A você, eleitora e eleitor, reitero o convite para comparecer amanhã à sua sessão de votação com o seu documento de identificação com foto e a cola eleitoral de papel preenchida. A Justiça Eleitoral estará pronta para receber você. Vote, exerça seu direito. Muito obrigado e excelentes eleições a todos.
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